0: Love Songs aqui na programação Mai Educativa FM. Duran Duran com Save Your Prayer. Nós ouvimos antes Diana Ross, Missing You. Daqui a pouco voltamos com mais músicas para você.
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0: Estamos de volta, Love Songs, aqui na programação da Educativa FM 101,9, conectada com Campinas, na sua companhia, Deco Lopes. Seguimos agora com a banda Earth, Wind & Fire. Vamos ouvir Reasons. Boa noite.

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Em Campinas, 9 horas e 31 minutos. Gary Moore, Still Got the Blues.

as melhores músicas aqui na programação Pai Educativa FM. 9 horas e 45 minutos em Campinas. Heart, Nobody Home.

0: Love Songs Educativa FM. Fechamos esta segunda hora ao som de In Excess. Nós ouvimos Never Tears Apart. Antes, Imagination, In and Out of Love. Daqui a pouco voltamos com mais músicas para você.
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0: Estamos de volta à Educativa FM Love Songs, na sua companhia Deco Lopes. Seguimos agora com o grupo A-ha. Vamos ouvir Stay on the Roads. Boa noite.

Love Songs Educativa FM. Fechamos a programação desta noite com New Kids on the Block. Nós ouvimos If You Gone Away. Ouvimos antes Michel Bublé com Home. E assim vamos encerrando a nossa programação. Eu, Deco Lopes, vou ficando por aqui. Mais uma vez, agradecemos o carinho da sua audiência. Tenham todos uma ótima noite e até o nosso próximo encontro.

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5: Bom dia! Bom dia, minha gente querida da Rádio Educativa de Campinas, FM 101,9. Puxa a cadeira aí, meu amigo. Ajeite o chapéu e deixa o bule do café esquentar no fogão, porque está começando o nosso Bom Dia Viola. É comigo, Edis Cruz, é. Hoje é dia 13 de outubro, gente. Madrugada de uma terça-feira. O sol já vem querendo apontar lá no horizonte, clareando o nosso chão e nos chamando para mais um dia de luta com a graça de Deus. Quem comanda essa nossa roda de amigos, trazendo o melhor do chão batido e da música caipira na nossa educativa, sou eu, seu companheiro de todas as manhãs e madrugadas, Edis Cruz. E olha, minha gente, para a comunidade católica, hoje é o dia de profundo significado, viu? É o dia do peregrino. Esse dia é muito importante porque nos lembra que todos nós somos caminhantes nessa terra. O peregrino é aquele que põe o pé na estrada movido pela fé, que carrega na mochila a esperança e no coração a certeza de que não caminha sozinho. Essa data nos convida a refletir sobre a nossa própria jornada, sabendo que cada passo dado com amor e devoção nos aproxima mais do Pai Celestial. Se você está aí ligadinho com a gente, no campo ou na cidade, venha fazer parte da nossa comitiva, mande seu alô e peça seu modão pelo WhatsApp 19 994780062. A sua companhia é o que dá a verdadeira beleza para o nosso programa. Ontem, gente, ontem dia 12, nós vivemos momentos lindos por aqui, viu? Fizemos a nossa homenagem à Mãe Aparecida, a padroeira do Brasil, e o meu coração se encheu de alegria. Foi um dia muito abençoado pelas tantas mensagens bonitas e cheias de fé que recebi de cada um de vocês. Que emoção, viu? Que emoção ver o povo sertanejo unido na oração. Por isso, quero deixar meu sincero agradecimento pela participação de cada ouvinte que tirou um minutinho do seu tempo para demonstrar seu amor à Nossa Senhora e caminhar junto com a gente. Agora, gente, antes de soltar o primeiro ponteio da viola, vamos aquietar o coração. Onde você estiver agora, cuidando do gado, preparando café na cozinha ou se arrumando para pegar o eito, vamos fechar os olhos e levar o pensamento a uma oração de agradecimento. Meu Deus e nosso Senhor, Pai de amor e guia de todos os caminhantes, nós vos agradecemos, Senhor, com alma cheia de gratidão por este novo amanhecer, por essa terça-feira que se inicia sob a vossa proteção. Obrigado pelo ar que respiramos, Senhor, pelo pão na nossa mesa, pela saúde em nossos braços e pelo teto que nos abriga. Nesse dia do peregrino, nós te pedimos, abençoe a jornada, Senhor. Sabemos que a vida é uma grande estrada, cheia de subidas e descidas, e às vezes o cansaço quer bater no nosso peito. Mas vos pedimos, Senhor, dê forças para as nossas pernas não vacilarem e encha o nosso coração de coragem para continuar caminhando no rumo do bem. Abençoa cada ouvinte da nossa rádio educativa, que a tua paz repouse sobre cada lar, trazendo cura para os doentes, união para as famílias e prosperidade para o trabalho de cada trabalhador do campo e da cidade. Guia os nossos passos no dia de hoje para que sejamos bons peregrinos na paz e no amor. Amém! Quem está acordado aí, diga amém! É isso aí, meus amigos. Que a sua terça-feira seja iluminada e cheia de caminhos bonitos, viu? Fica com a gente, aumenta o som do rádio, porque eu, Edis Cruz, já estou chegando com o melhor da nossa terra. E não sai daí não, viu? Daqui a pouquinho eu volto para prosear com todos vocês que já estão aqui no WhatsApp mandando mensagem para mim. Eu vou, mas eu volto. Bom dia!

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1: 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Bom dia. Bom dia, meus queridos ouvintes que já estão aqui, né? Como eu disse, já estão aqui me esperando para falar bom dia. Meu querido Paulo Roberto, bom dia, Paulo. Deus abençoe seu dia, meu irmão. Que o Senhor Deus ilumine seus passos, seus caminhos e que você tenha um dia abençoado. Você, seu pai, sua mãe, seus filhos, sua esposa. Que o Senhor Deus cubra vocês com o seu manto sagrado e que Ele leve vocês no caminho que Ele preparou para vocês, que é o caminho de coisas boas, viu? Deus te abençoe, meu irmão. O José Dantas está aqui, né, Zé? Bom dia. Ele falou, bom dia, diz. Vamos para mais uma semana abençoada. Toca aí para nós, pescador, catireiro. Cujo... Opa, vou tocar para você, deixa comigo. Bom dia, Zé. Obrigado pelo carinho, viu? A Márcia também está aqui, né? Ela fala, bom dia, diz. Que alegria começar mais um dia com esperança no coração, viu? Que Deus abençoe você e todos os ouvintes, trazendo paz, saúde e muitos motivos para sorrir. Um abraço carinhoso e um dia lindo para todos. Toca, por favor, a música Sonho de um Caminhoneiro, Trio Parada Dura, com a participação de Rio Negro e Solimões. Oh, que... E Gilberto Gilmar, né? É os três. Deixa comigo, Márcia. Vou tocar para você. Obrigado pelo carinho. Roberto Olimpo, meu querido amigo, ele falou, oi, diz, bom dia, ótima semana, semana abençoada para todos nós. Toca Tião Carreiro Pardinho, Osso Duro de Roer. Vou tocar, deixa comigo que você vai tocar. Os ouvintes, graças a Deus, começam amanhã pedindo tanta moda. Vocês viram que eu já abro o programa com os pedidos que eu recebo lá na rede social. Aí já vem conversar com vocês para a gente começar o dia tocando as modas que vocês pedem aqui para mim, viu? Obrigado pelo carinho. Adeus, Firmino. Bom dia, meu querido amigo. Ele mandou o seguinte, te desejo muito mais que um bom dia. Te desejo paz, saúde e muito amor de Deus para seu dia ser abençoado. Feliz sexta-feira, viu? Agradecido pelo carinho. O Zibim também está aqui, está falando bom dia, né, Zibim? Bom dia. Que Deus abençoe você aqui com muitas coisas boas na sua vida. Deixa eu ver o que ele falou aqui. Ó, que ele mandou. Ah, não, isso aqui não é para mim, não. Mandou para outro. A Edna também está aqui, minha querida amiga Edna Nicoletti. Oi, Edna. Bom dia.
2: Bom dia, Di.
1: Bom dia,
2: semana
1: minha amiga.
2: Semana começando atrasada.
1: Graças a Deus.
2: Que bom que hoje já é terça. Ai, Edi. Toca aqui, Bajinho Miltinho, para mim.
1: Sim,
2: pra
1: senhora.
2: Variar, né?
1: Isso.
2: Tenha um bom dia, Edi.
1: Bom dia para você também.
2: Muito, muito, muito, muito. Amém. Hoje a semana promete. Mais curta.
1: É verdade.
2: Um beijo, Edi.
1: Beijo pra você também, viu? Bom dia. Obrigado pelo carinho. A Alessandra também tá aqui falando bom dia, né, Alessandra? Tocando ela que é Jomineiro. Vou tocar Jomineiro pra você. A Rosana também tá aqui, né? Ela diz: melhor bom dia que tem pra oferecer hoje é Deus te abençoe. Não apenas hoje, mas todos os dias da sua vida. Bom dia, minha querida amiga. Que Deus abençoe você com muitas coisas boas aí, viu? Agradecido. Meu querido amigo Jorge Bonfá, sempre querido aqui, e já está na academia treinando para ficar fortão. É isso aí, para cuidar da filhona, do neto. Que Deus te abençoe, viu, meu irmão? Muitas coisas boas. O Carlos também está aqui, né, Carlos? Bom dia, meu irmão. Seja bem-vindo.
3: Bom dia, seu Edis.
1: Bom dia.
3: Como é bom ouvir o senhor logo cedo, viu?
1: Obrigado, Carlos.
3: Fez uma oração tão bonita.
1: Amém.
3: Levanta a fé de muita gente desanimada.
1: Isso.
3: Eu queria aproveitar a ocasião e pedir uma música que eu nunca pedi, rapaz. Essa semana eu nunca pedi.
1: Essa semana eu nunca pedi.
3: João Boiadeiro.
1: Isso.
3: De 1974.
1: Sim, senhor.
3: Com Morena e Moreninho.
1: Deixa comigo.
3: É uma história real.
1: É isso
3: aconteceu.
1: Mesmo.
3: Aconteceu.
1: Vou tocar pra você. Obrigado aí pelo carinho, viu? O Zibinho mandou um áudio pra nós agora? Vamos ver se ele mandou aqui.
4: Salve áudio de Zibinho direitinho.
1: Aí.
4: Mandei pra outro nada, mandei pra você separado, meu amigo.
1: Ah, então desculpa aí.
4: Salve direitinho. Capita direitinho.
1: Ah, isso.
4: Eu te mandei pra você por inteiro mesmo.
1: Ah, bom.
4: Mano Pinho Mais Sabor, colaborador Paulo. Os bincos dizeres, amém, amém, amém. Só ali.
1: Amém.
4: Só posso pôr na mídia pra ouvir. Viu? Só parei de falar, mandei pra você assim, não mandei pra outro não.
1: Ah, então tá bom. Obrigado, Zibinho. Que você manda sempre pro lounge. Aí eu fiquei ouvindo um dia desse, eu falei, eu acho que o Zibinho não tá mandando pra mim, não. Então, por isso que eu não coloquei. Bom dia, Zibim, querido. Deus abençoe você, viu? Tamo junto. Bom, gente, vamos tocar as modas do povo. Daqui a pouco eu volto. A gente continua com as nossas prosas. Agora, 4h30. Bom dia.

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1: Bom dia, meu povo violeiro. Hoje é mais um dia que Deus nos deu de presente, viu, gente? A vida é que nem lida na roça, né? Tem dia de sol, tem dia de chuva, mas o importante é não largar o cabo da enxada, viu? Se hoje o serviço está pesado, vai estar, né? Talvez você está acordando agora e pensa que o serviço está pesado. Lembra que depois do sacrifício vem a colheita, viu? Planta com fé, rega com esperança e confie que o bom Deus dá o crescimento. Não desanima não, viu, parceiro, minha parceira? A viola só toca bonito quando as cordas estão afinadas, viu? E a nossa vida também é assim, viu? Precisa de paciência, coragem e um coração agradecido. Levanta a cabeça, toma um café passado na hora e vá à luta. Porque quem caminha com fé nunca anda sozinho, viu? Um abraço carinhoso e que Deus abençoe seu dia e sua família. Bom dia! 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E olha, se você quiser participar do nosso programa, quer mandar um recado, quer pedir uma moda, é simples. Anota aí nosso WhatsApp, que é o 19-99478-0062. 19-99478-0062. 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E se você quiser vir aqui nos visitar, as porteiras da rádio estão sempre abertas para você, viu? Aqui na Avenida Andrade Neves, 2158, aqui bem pertinho da Torre do Castelo, viu? Passa aqui, será muito, mas muito bem-vindo, viu? Agradecido. O Pedrão tá aqui mandando um bom dia para nós, né, Pedrão? O Pedrão sempre querido com as palavras aqui, ele diz assim, tenho morrido muitas vezes. Depois, deixa eu começar a mensagem, é isso mesmo. Tenho morrido muitas vezes. Depois respiro fundo, lavo o rosto, sigo em frente. Não é fácil morrer, difícil é renascer, fingir-se de sol, cegar a lua, beber o mar. Detestável seria ter a covardia dos que mataram. Eu sigo renascendo, eles seguem covardes. Pedrão, isso mesmo. Essas suas reflexões são belíssimas, viu? Continue mandando pra gente. Agradecido, viu, Pedrão? Deus abençoe seu dia. A Cacilda também, fofa, sempre aqui comigo. Ela falou, bom dia. Que hoje a sua alma seja leve, seu coração transborde em paz. Amém, minha querida amiga. Obrigado pelo carinho, viu? Será assim, em nome de Jesus. A Odina, fofinha, tá aqui também, né, Odina? Ela mandou aqui e diz, bom dia, Deus abençoe seu dia. E toca para nós aí a música Avião das Nove, com trio Parada Dura. Que Deus proteja sempre você e sua família. Minha querida amiga, obrigado pelo carinho, viu? É sempre bom receber a sua mensagem todos os dias aqui. Fico feliz demais. Você mesmo saindo de férias, ela não esqueceu que tem uns amigos aqui que gostam muito dela e ela fez questão, né? Ela fez questão de mandar a mensagem aqui pra gente, viu? Agradecido pelo carinho, minha amiga querida. Obrigado mesmo. Tamo junto aí, tem muita coisa pra nós aqui ainda hoje, com a graça de Deus, tem muito modão aqui, e eu vou tocar essa moda que você pediu, viu? O Carlos disse o seguinte, diz Cascatinhano, Anisita Barroso, tem raridade que só o Edis Cruz toca, ninguém mais toca essas raridades, ninguém, muito obrigado. Tamo junto, Carlão, você sabe que nós, o que você pede aqui vai tocar, viu? Aqui a gente tem esse sentimento de levar pra você a raiz da raiz, viu? O Araújo também está aqui mandando bom dia, né, Araújo? Bom dia, meu querido amigo. Ele falou, bom dia, começando a semana, diz, manda Zé Tapera e Teodoro, rei do cangaço, um grande abraço. Abração para você, meu querido irmão. Obrigado pelo carinho, viu? Quero mandar um bom dia carinhoso também, meu amigo Adilson. Adilson, já deve estar na porta da academia para treinar, né? Bom dia para você, meu irmão Adilson, lá no Jardim Pastorama. É meu querido amigo também. Esse cabra é bom, viu? Ele sempre se faz, ele faz a gente lembrar dele todo dia, né? Não esquece de um dia. Ele acorda e manda oi, diz bom dia. Eu agradeço pela sua amizade, viu, Adilson? Mesmo estando distante assim, né? A gente se conheceu na academia, mas é um querido que está sempre mandando mensagem para gente e a gente agradece demais. Quero agradecer também o Elisiário, que manda mensagem sempre aqui pra gente. Ele acorda cedo, eu ligo o radinho. Foi, diz, às vezes eu não mando mensagem, mas tô aí. Eu quero mandar um bom dia também pro meu amigo Jair Menicelli. Ô, Jair, bom dia. Você viu que tocou o João Boiadeiro, né? O João Boiadeiro também é outro que gosta muito, viu, ô, Carlos? O Jair Menicelli é um querido amigo. Ele não liga, ele não manda mensagem, não. Ele liga aqui. Ele liga aqui e fala, oi, diz, bom dia. Aí ele prosseguiu um tantinho. É, depois de prosear um tantinho, ele pede uns modão. Aí ele gosta de um carreiro, ele gosta dessa modona aí que você pediu, do João Boiadeiro. Então, a gente agradece todo esse povo querido que manda essas mensagens e que pede os modão aqui, viu? Muito obrigado. E nós continuamos juntos aqui, que eu tenho certeza que você vai ouvir muita coisa boa hoje, viu? A gente tem muita coisa para falar, muita prosa. É, tem que contar uns causos aqui. Eu sempre lembro de contar um caos. Eu recebo uns causos aqui, gente. Aí eu compartilho com vocês. Porque coisa boa, a gente divide, a gente não fica com a gente, não. E a gente tem que ter no coração aquela coisa da bondade, né, gente? Eu falo que hoje nós estamos vivendo um mundo de tanta divisão. É, que as pessoas esquecem que isso daqui passa, né? O tempo vai passando, a gente tem que olhar para o irmão, mesmo que o irmão seja diferente dos pensamentos, a gente tem que abraçar o irmão. Hoje a gente está vendo muita divisão, né? As pessoas, por bobeira, estão deixando de amizades por coisas que não vale a pena, gente. A pessoa pode pensar diferente de você, mas não é querer ser o mal, né? Eu vejo isso na minha vida também. Eu tenho alguns amigos que eu achava que eram amigos, por eu pensar diferente deles, eles ficaram de cara virada comigo, não falam comigo. Eu acho isso um erro, né? Porque a gente vive... eu não posso gostar do preto se você... eu não posso deixar de gostar do preto porque você gosta do branco, né? Eu não posso deixar de gostar do verde porque você gosta do vermelho, ou do azul, ou do rosa... Cada um tem um jeito, né? Cada um tem um sentimento e cada um tem que respeitar o outro, né? A gente se respeita. Viver em comunidade é isso, né? Eu, na minha família, tem muita gente que não gosta de chuchu. Eu gosto. E eu vou na casa, tem uma prima minha, que é uma fofura, que ela mora lá em São José do Rio Preto e que tá mandando aqui para mim, ó. Bom dia, meu querido primo. Uma abençoada terça-feira para todos nós. Que Nossa Senhora Aparecida passe à frente do nosso dia. Vamos que vamos. Vamos que vamos, minha prima. Então, essa minha prima, ela gosta de algumas coisas que eu também gosto. Então, a gente divide o pensamento e o sentimento. Mas não é, se ela não gostasse, eu não ia deixar de gostar dela porque ela gosta de uma outra coisa. Então, o meu recado aqui, meu conselho aqui para todos vocês, que vivam em harmonia, né? Que não deixe nada dividir vocês, porque... O sentimento no coração é um só. Nós continuamos irmãos, e estamos juntos. Nós estamos no mesmo barco, gente, no mesmo barco. O dia que isso aqui acabar, a gente vai para o mesmo lugar. Todo mundo vai para debaixo da terra, viu? E olha só, caixão não tem gaveta, né? Quando você morrer, você vai olhar para trás e ver que você deixou tudo, tudo. Tem um ditado tão bonito de Salomão. Salomão pediu para que quando ele morresse, o caixão dele fosse carregado pelos melhores médicos, que quando ele passasse, ele queria que fizesse um tapete de joias e o caixão passasse por cima, e que ele colocasse as mãos dele para fora do caixão. Ninguém entendeu o porquê. Ele disse, olha, eu queria deixar claro que as mãos, os melhores médicos podem ser os melhores, mas a morte está nas mãos de Deus, né? Ele sabe se você fica ou você vai, e ele sabe quando você vai. As joias, ele diz que assim, o caixão tem que passar por elas e as pessoas precisam ver que elas ficam, elas não vão comigo. E as mãos para fora do caixão é para dizer para as pessoas que é do mesmo jeito que ele veio e ele está indo embora, de mãos abanando. Então é isso, viu, gente? O que vale é o amor no seu coração. E não fique brigando com o outro porque ele pensa diferente de você, né? Vamos de moda boa agora? E daqui a pouquinho a gente volta para prosear mais um tantinho. Agora 5:02. Bom dia.

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0: Educativa FM, 5 horas e 22 minutos.
1: Eita coisa boa! Nós ouvimos Jacó e Jacozinho, a capa do viajante. Antes, nós ouvimos Ivan Pupo, mago de retireiro. Hoje, gente, você sabia que hoje é dia do peregrino? É. E isso me fez pensar numa coisa bem importante, viu? A vida é uma estrada. A gente nasce, cresce e vai caminhando, né? Um dia de cada vez. Sem saber exatamente o que vem na curva, né? Bem na curvinha ali, viu? O peregrino, coxa,

0: Não caminha porque a estrada é fácil. Ele caminha porque tem um destino no coração e uma fé que o sustenta. Ele sabe que cada passo, por menor que seja, é um passo mais perto da chegada. E olha, meu amigo, a gente também é assim. Tem dia que a estrada é plana, o sol está bonito, o vento é fresco e tudo, mas tudo dá certo. Mas tem dia que é subida íngreme, pedra no caminho, sola do pé doendo e a vontade de sentar e desistir. Mas é justamente nesses dias difíceis que a gente cresce, viu? É na luta que a gente aprende a ter paciência. É na caminhada que a gente conhece gente boa, troca experiência, divide o pão e o café, não é? O peregrino nunca caminha sozinho de verdade, porque sempre tem alguém no caminho para ajudar. E sempre tem Deus orando por nós, não é? Então, hoje, nesse dia do peregrino, eu te convido a refletir. Qual é a estrada que você está caminhando? Quais são os sonhos que você carrega na tua mochila? Será que você está seguindo em frente ou parou no meio do caminho por causa do cansaço? Não importa onde você está agora, viu? O importante é não perder a fé e nem a esperança. Recomeçar também é caminhar, viu, gente? Pedir ajuda também é sabedoria. E agradecer pelo pouco que se tem também é riqueza, viu? Que nesse dia, Deus abençoe seus passos, ilumine sua estrada e coloque gente boa ao seu lado. Porque a vida é uma peregrinação. E a melhor chegada, gente, é aquela que a gente faz com o coração em paz. Um abraço carinhoso para você, fica com Deus e segue caminhando, viu? Bom dia, Viola, o seu programa matinal de todos os dias. Bom dia! Agora em Campinas, 5h25. E se você quiser participar do nosso programa, quer mandar mensagens, quer pedir moda, é simples. Anota aí nosso WhatsApp. É o 19-99478-0062. 19-99478-0062. Você pode também mandar mensagem através do nosso site, educativa.campinas.sp.gov.br. 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E o convite está sempre feito para vir tomar um cafezinho aqui com a gente, na Avenida Andrade Neves 2158, aqui bem pertinho da Torre do Castelo. Passa aqui, você será muito bem-vindo, viu? Vai conhecer o estúdio, vai nos conhecer, toda a equipe da Educativa. Eu começo o programa logo cedo, eu sou o Vagalume aqui, meu querido Tadeu Marcos me apelidou de Vagalume. Eu sou o Vagalume que chega cedo, depois logo em seguida tem o Paulo Rogério Agostines, que programa com muita alegria, que traz pra gente muitas coisas boas, curiosidades, notícias. Logo em seguida ao Paulo Rogério, nós temos o nosso querido Marcos Cavalcante, que faz um programa maravilhoso todos os dias. Depois nós temos o Jota Silva, o Deco Lopes, o Marcos Lodi, o Danilo Fernandes, o Vurca, o Rodrigo Montano. Toda a equipe está aqui para receber você. E nós temos também a nossa querida Michele, que já está nos deixando, né? Ela conseguiu um trabalho melhor e está nos deixando. Ela era a nossa secretária. Mas olha só, gente, secretária aqui, ela fazia nosso cafezinho e tal, e ela nos ajudava muito. E hoje ela foi, mesmo na dificuldade, assim, com muito trabalho aqui, que o trabalho, a gente sabe que o trabalho doméstico, o trabalho da limpeza não é fácil, mas a Michele é uma menina virtuosa, fervorosa, que lutou, e ela estava fazendo faculdade, e agora ela já está indo para a área dela. E todos nós aqui da rádio ficamos felizes demais por saber que ela está conseguindo, através da educação, seguir em frente. Michele, eu sei que talvez você não esteja nos ouvindo, mas se estiver ouvindo, você sabe o quanto eu te admiro e o quanto eu espero que você cresça na sua vida, viu, minha querida amiga? Deus te abençoe. Quero aproveitar aqui e mandar um bom dia carinhoso para o Carlão, né? O Carlos falou assim: oi, diz, Cascatinhana, Dona Inesita Barroso, tem raridade que só você toca, viu? Ninguém mais toca essas raridades. Ninguém, muito obrigado, viu? Minha saudosa mãe amava assistir o programa da Dona Inesita Barroso. muita saudade. Oh, meu querido Carlos, você não sabe como eu divido sentimento com você. Meu pai também adorava ouvir ela. Ele não, todos os domingos, o Viola Minha Viola era o programa que não saía lá de casa, viu? Todo dia, todo domingo ele acordava, ligava a televisão para assistir Dona Inezita Barroso. Depois teve o Senhor Brasil, né, com Rolando Boldrin, todos esses dinossauros da música caipira que já se foram. E a gente sente muita saudade, né? Que Deus abençoe você, que essas lembranças boas que eu levo até você, elas sirvam para dar aquela dividida, né? Aquele aconchego para você continuar a seguir em frente, viu? Abraço seu coração sempre. Minha prima Lenida, beijo no seu coração, viu? O Theo também tá aqui, mandando um bom dia. Foi, diz, bom dia. Toca Feijão e a Flor com César e Paulinho, ótima terça. Pô, tocas. Aguenta aí, o Theo, que você vai ouvir já, viu? O meu querido Adriano, lá de Cosmópolis. Ô, Adriano, bom dia, meu irmão. Ele falou, bom dia, diz. Vim desejar uma terça-feira abençoada para todos nós, com muita saúde e paz. Manda um abraço pro meu irmão Francisco e toca Tonico Tinoco nas mãos do papai. Parabéns pelo programa, ele diz. Ouço todos os dias de manhã. Ô, Adriano, obrigado, meu irmão. Obrigado pelo carinho de sempre. Você é um querido aqui da Rádio Educativa, porque sempre que pode estar aqui, todos os dias está aqui com a gente, mandando seu carinho. A gente agradece de coração, viu? É muito bom saber que tem gente que nem você, que está aqui de coração bom, dividindo a vida com a gente, pedindo moda e fazendo o programa, né? Ajudando a fazer esse programa bonito que a gente tenta fazer para vocês, viu? Agradecido pelo carinho, Adrianão. Obrigado mesmo. Tamo junto, meu irmão. Ah, minha querida amiga Fátima Tonus está aqui mandando bom dia. Ela me diz o seguinte, que em todos os momentos dessa terça-feira não faltem as bênçãos e a presença do Senhor. Bom dia, Fátima Tonus. Obrigado pelo carinho, viu? Meu querido Carlos Ambrosio, Carlão também está aqui. Foi diz para hoje, um dia de bênçãos para cada um de nós. Que a paz prevaleça e que a fé sempre se fortaleça. Pois os planos de Deus são perfeitos. São mesmo, meu amigo. Obrigado mesmo pelo carinho. O Paulo Toffoli, né, Paulo? Bom dia. Ele mandou o seguinte. Bom dia, diz. Que Deus abençoe seu dia, sua família, seu trabalho, sua vida. Obrigado, Paulo. Abração para você. O Valdemar Abdo, o querido. Bom dia, diz. Ele está dizendo. Aqui é o Valdemar de São Quirino. Como foi o feriado? Espero que bem. Oh, graças a Deus, meu amigo. Mas trabalhei, né? Ontem estava aqui trabalhando. Toque em homenagem à nossa padroeira, a música de Nossa Senhora, Chitãozinho Chororó. Por favor, muito obrigado. Excelente semana para todos. Um abraço. Ô, meu irmão, deixa comigo. Vou tocar esse modão para você já. Minha querida Edna, bom dia, minha querida. Braço apertado para você, viu? Que Deus abençoe você. Ontem foi um dia tão corrido. Ontem foi o dia do aniversário da nossa querida amiga Edna. Que Deus abençoe você, viu? Com muitas coisas boas. E que o Senhor ilumine os seus passos. Não, no sábado, né? Edna, me perdoe aqui. Porque ontem, esse final de semana, eu recebi uns parentes na minha casa. Eu não tive tempo para nada. Viu? Minhas primas estavam ali e eu tive que dar assistência para eles. Obrigado pelo carinho, viu, Edna? Abraço aí no Zé. Tamo junto, minha amiga querida. O Cairo também tá aqui mandando bom dia, né, Cairo? Bom dia, meu irmão. Deus abençoe você.
1: Bom dia, Dias.
0: Bom dia.
1: Cairo, nós aqui. Ontem eu não te liguei, não foi por nada. Eu não te liguei porque tem muita gente já ligando para não deixar o povo aproveitar hoje. Abraço para você, para sua família, para mim, para minha família, para todos que estão dançando, para o Reginaldo, família, para o Toninho, família, para o Rony, Janeiro, família, o Ney, está aqui comigo. Mais uma vez, é o confeiteiro.
0: Ney, bom dia.
1: Bom? Olha, eu queria ouvir uma música, mas eu acho que você não vai conseguir baixar ela. Ela chama Um Dia Ninguém Vai Lembrar Seu Nome. Mas é uma música muito bonita. Se um dia você conseguir baixar ela, você baixa. Bom? Muito obrigado. Boa semana.
0: Boa semana, meu irmão. Obrigado pelo carinho, viu? Deus abençoe você e a sua família querida. Toninho também tá aqui, né, Toninho? Bom dia, meu irmão. Ops, peraí, Toninho. Bom dia.
2: Ô, Edi, bom dia.
0: Bom dia, meu irmão. Indatuba. Bom dia.
2: Manda um abração pro Reginaldo lá. Ronaldo taxista. É ferro no quilombo. Fone pai e mãe. Salvador Carlos Tonhão. Edi, o Rony já viu uma flor pra ele.
0: Ah, que legal.
2: Agora domingo você vai conhecer, né?
0: Isso. O
2: aniversário dele. Ele vai fazer aniversário no chácara do avô. Aí dá um abração pra tudo aí. É, só alegria pela rádio.
0: Obrigado, Toninho.
2: Bom café. Fica com Deus.
0: Com Deus só também. Alegria. Obrigado, viu? Abração pra você aí. Muito obrigado pelo carinho. Ah, então, minha querida Edna, aniversário dela foi ontem. Ô, Edna, que Deus abençoe. É que eu, como eu não recebi a mensagem, né? E você tava sem internet, não ia ter como a gente fazer aquela homenagem, querida. E a gente quer que você tenha um dia abençoado. Que o seu ano, né? Que esse início de caminho da a sua volta em torno do sol seja de muita coisa boa. Que Deus ilumine, continue iluminando os seus caminhos. Viu, minha querida amiga? Obrigado pelo carinho. Então, gente, vamos tocar umas modas aqui e daqui a pouco a gente volta para a gente continuar nossas prosas. Agora, 5 horas e 35 minutos. Bom dia!

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1: 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Bom dia meu povo violeiro. Gente, hoje eu quero contar para vocês um caos que meu avô me contava. Ele dizia que numa estrada de terra lá para os lados do interior tinha um velho peregrino que caminhava sozinho com um chapéu de palha surrado, um bordão na mão e uma mochila velha nas costas. Todo dia ele passava por aquelas bandas, cumprimentava o povo, tomava uma água no poço e seguia sua viagem. O povo perguntava onde ele ia e ele só respondia: "Vou seguindo, meu filho. Quem caminha com fé sempre chega." Tinha um fazendeiro ali perto, homem de posses, mas de coração apertado. Vivia reclamando da vida, do preço do gado, da seca, da chuva, de tudo. Um dia, o peregrino parou na porteira e pediu um pedaço de pão. O fazendeiro, meio desconfiado, falou: "Homem, por que você anda por essas estradas sem rumo, sem terra, sem nada? Isso não é vida, não." O peregrino sorriu, ajeitou o chapéu e disse: "Seu fazendeiro, eu tenho tudo que eu preciso. Tenho céu por teto, estrada por casa e Deus no coração. O senhor tem terra, mas será que o senhor tem paz?" O fazendeiro ficou ali calado. Aquilo mexeu com ele. O peregrino agradeceu o pão, abençoou a casa e seguiu caminhando. E dizem que depois daquele dia, o fazendeiro começou a olhar a vida com outros olhos. Parou de reclamar tanto. Passou a ajudar os vizinhos e até aprendeu a agradecer pela chuva e pelo sol. E o velho peregrino, o que aconteceu, né? Continuou sua jornada, espalhando fé por onde passava, porque a missão dele era essa: lembrar o povo de que a vida é uma caminhada. E o que importa não é a pressa de chegar, mas a forma como a gente caminha. Meu avô terminava esse caos dizendo assim: "Menino, aprende uma coisa. Quem caminha com humildade, com fé e com o coração aberto, nunca chega sozinho. Deus vai na frente e os bons vão do lado." E é isso, meu povo. Que nesse dia do peregrino a gente aprenda a caminhar com mais fé e menos reclamação. A vida é uma estrada e cada passo é uma bênção. Um abraço, fica com Deus e segue caminhando. Bom dia! Você está no Bom Dia Viola, aqui na Rádio Educativa de Campinas FM 101,9, conectada com Campinas e com você. E comigo, lógico, né? Seu locutor de todas as madrugadas, o vagalume, como diz o meu querido amigo Tadeu Marcos. Ele falou: "Oi, diz, meu vagalume." Eu acordo cedinho, tô aqui cedinho. Então, eu tento levar para vocês o melhor que eu posso. Meu coração, pro coração de cada um que me ouve e me manda essas mensagens carinhosíssimas aqui, que nem o José Rubens, né, Zé? Bom dia, meu amigo.
2: Bom dia, Dir.
1: Bom dia.
2: Viola, bom dia a todos os ouvintes. É José dia. Rubens de Paulina, passando para deixar um abraço a todos e que Deus abençoe grandemente a nossa terça-feira.
1: Ô, Zé, obrigado, viu? José Rubens de Paulina, abração. Gai de Cido, viu? Meu querido amigo Antônio Perandré, o Tonhão falou: "Abençoado seja o nosso dia, que seja repleto de bênçãos, alegrias e cheios da presença de Deus." E mandou um áudio para nós, vamos ouvir. Bom dia.
3: Bom dia, bom dia, bom dia, dia.
1: Bom dia.
3: Manda para nós aí, Chitãozinho e Chororó, fotografia.
1: Opa!
3: Manda aí para Graziele, Batata, Gaúcha, Sabiá, Zé Cavalo, Paulinho da Turma, Rony, a todos os ouvintes da Educativa. Tenham um bom dia.
1: Bom dia para você também, Tonhão. É sempre bom receber o seu carinho, viu? Muito obrigado. Abraçando Batata. Precisamos marcar um dia para a gente ir de novo lá. Quer dizer, de novo não. Ir lá, voltar lá no pesqueiro do Batata para comer um arrozinho com feijão, comer um peixinho, né? Que Deus abençoe você, viu, Tonhão? Abração aí para a família toda. A Carmen Silvia também está mandando aqui. Oi, diz, bom dia. Tenhamos um dia abençoado. Carmen de Campinas. Oi, Carmen. Obrigado pelo carinho, viu? Que bom que você está aqui com a gente, viu? Agradecido. Vi que é a primeira vez que você participa do nosso programa, ou já faz tempo e eu não tô. Você nunca recebi sua mensagem. Obrigado pelo carinho, viu? Quem está aqui comigo também? Ah, minha querida Sofia. Obrigado, viu, Sofia? Sofia está dizendo o seguinte: bom dia, Diz. Ótima terça-feira a todos nós. Que seja uma semana abençoada. Um abraço carinhoso para você e peço que toque, se possível, Franguinho na Panela. Ô, minha querida, vou tocar sim. Obrigado por sua presença todas as manhãs, viu? Suas palavras trazem muita alegria e paz aos nossos corações. Deus te abençoe. Abraço para ti, Diz. Ô, gatinha linda, que Deus abençoe você, viu? Continue abençoando essa família maravilhosa que Deus te presenciou, né? A mamãe Raquel, a tia Ruth e todos aí do seu lado, viu? Muito, mas muito, muito obrigado, viu? A nossa querida Carmen diz o seguinte: gosto muito de moda de viola. Ô, Carmen, é a primeira vez que ela nos ouve. Que Deus abençoe e que você continue com a gente aqui, né? Quer dizer, primeira vez que ela participa, mas ela gosta muito de moda de viola. Então nós vamos tocar uns modão aqui pra você. E se você quiser, também pode pedir moda que a gente toca pra você, viu, Carmen? Seja bem-vinda, minha querida amiga. Mais um ouvinte aqui pra nossa manhã, enriquecer a nossa manhã aqui, alegrar a nossa manhã. Obrigado pelo carinho, viu, Carmen? A Iracide Oliveira, sempre fofa, mandou uma mensagem que a poderosa mão, as mãos de Deus te abençoe. Passou você também, viu? Que Deus abençoe você, agradecido pelo carinho de sempre. É muito bom saber que eu tenho a companhia de vocês, viu? Esse povo que vai chegando, que vai mandando mensagem, vai dizendo que gosta da gente, das nossas modas. A gente fica feliz da vida de saber que a gente tem esse povo todo querido que nos agracia com a sua presença aqui todas as manhãs, viu? É Sofia, é Antonella, é Lorena, essas meninas, é a Carmen que tá mandando mensagem aqui para nós agora, todo esse povo aqui, ó. Ah, ela, Rio Negro Solimões, moda de viola, sim, qual? Vou tocar para você um modão que você vai gostar, pode deixar que eu vou tocar aqui, Frio da Madrugada, gosta dessa moda? Então eu vou tocar para você o Rio Negro Solimões aqui para você, viu? Então, gente, vou tocar as modas que o povo pediu. Daqui a pouquinho a gente volta e a gente continua com as nossas prosas. Bom dia!

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0: 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Bom dia meus queridos amigos. O programa está quase acabando, mas não acabou ainda. Ainda tem mais algumas modas boas para a gente tocar aqui. E se você quiser participar do nosso programa, manda mensagem para o nosso WhatsApp, que é o 19 994780062, 19 994780062. Eu quero aproveitar e mandar um bom dia carinhoso para esse povo todo que me acompanha aqui todas as manhãs, né? Que manda bom dia carinhoso aqui para mim sempre, viu? A Iraci de Oliveira mandou o seguinte: que a poderosa mãos de Deus te abençoe. Obrigado, Iraci. Adriana Alves Trukovic, ela mandou um áudio para nós. Oi, Adriana, bom dia.
1: Bom dia, Evo. Bom dia a todos os ouvintes.
0: Bom dia.
1: E é isso mesmo, viu? A gente gosta muito de vocês, viu?
0: Obrigado.
1: De você, desse locutor poeta, desses ouvintes. Como é gostoso ouvir essa rádio pela manhã, tá?
0: Obrigado.
1: É muito bom, me remete lá na infância, viu? Um abençoado dia para todos vocês, viu?
0: Obrigado, Adriana. Sempre bom receber o seu carinho aqui também todas as manhãs. E a gente fica feliz demais de compartilhar a madrugada e a manhã com vocês. A Ilza Ferreira também, sempre fofinha aqui comigo. Ela: bom dia, amigo Edis Cruz. Uma semana cheia de bênçãos para você. Se der tempo, gostaria de ouvir Talismã com Leonardo. Claro que dá, mulher. Agora tá, nós estamos com um tempinho bom ainda. Dá para tocar essa linda música que você me pediu aqui, que é um hino, né? Essa música, todo mundo que gosta de música caipira, eu tenho certeza que vai viajar junto com essa música bonita que nós vamos ouvir daqui a pouquinho. Obrigado, viu, Ilza? Deus abençoe você, uma semana linda para você, viu? A Dadi também tá aqui mandando bom dia, né? Diz: bom dia, diz. Eita, catira boa! Bom dia, minha amiga querida. Bom dia para você, com muitas coisas boas aí na sua vida, viu? A Isabel Adame, minha querida Isabel, tá mandando bom dia com alegria. Ô, Bel, bom dia. Bom dia para você, bom dia pro Lau. Bom dia pro Laércio, bom dia pras meninas aí do bairro do Lau, em Barão Geraldo, gente. Ô, comida boa, gente. Preciso passar lá de novo para almoçar com vocês, viu? Obrigado pelo carinho, viu, Bel? Abração em todos aí. O Antônio tá sempre aqui. Oi, Antônio, bom dia. Ele falou: oi, dia. Ele diz: bom dia, amigo doutor. Boa terça-feira para todos nós. Obrigado, viu? Abração para você. A minha querida Maria Pereira, lá de Ponto Sol. Ela falou assim: que a graça e a paz do nosso Deus te acompanhe por este dia. E mandou um áudio aqui que nós vamos ouvir, né, Maria? Bom dia, minha querida.
2: Bom dia, meu querido amigo Edis Cruz.
0: Bom dia
2: para todos os ouvintes, toda a equipe educativa. E as bênçãos de Deus caiam sobre cada um de nós.
0: Amém.
2: Independente de onde possamos estar.
0: Isso.
2: Beijinho.
0: Beijo.
2: Hoje eu vou ficar em casa o dia todo.
0: Ai, que gostoso.
2: Vocês. Não estou bem para ir trabalhar.
0: Oxe. Que Deus restabeleça você rápido, viu?
2: Beijo.
0: Beijo para você também.
2: Mas vou ficar bem.
0: Que Deus abençoe, viu? Que você restabeleça logo a sua saúde. A gente está aqui preocupado com você, viu? E dividindo a sua dor. Divida com a gente aqui, tá? O Maurão, sempre querido, Mauro, lá do Vida Nova. Falou: diz, bom dia. Bom dia, Rádio Educativa. Bom dia, ouvintes. Uma ótima semana para todos. Deus abençoe a todos nós. Abração. Meu bom dia. Oxo, esqueci, né? Meu bom dia, querido. Para nossa querida Abadia também, viu? Ô, Antônio, tô sempre aqui. Você tá sempre aqui. Abadia também. Eu sempre falo dela, hoje eu esqueci, viu? Antônio Abadia, bom dia, casal querido, que eu gosto muito, viu? Minha querida Heloísa, ela falou assim: bom dia, meu amigo, bom dia. Ótima terça-feira para nós. Que papai do céu te abençoe. Não tenho ligado, mas estou sempre na escuta, em muita correria. Mas fica com Deus. Meu amado, que Deus te abençoe e ilumine. Ah, obrigado pelo carinho, viu? Tamo junto. Então, vamos tocar as modas que o pessoal pediu e daqui a pouco a gente volta. Já quase para encerrar o programa. Bom dia, agora 6h35. Bom dia.

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1: Educativa Campinas, agora 6h43. Bom dia.

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1: Educativa Campinas, agora 6h54. Bom dia!

0: dia.
1: Ô, coisa boa. Zé Neto Cristiano. Oi, tudo bem?
2: Tudo bem.
1: E assim eu encerro mais um Bom Dia Viola aqui na Rádio Educativa de Campinas FM 101,9, conectado com Campinas e com você. Quero agradecer todos os ouvintes que participaram comigo, que esteve aqui comigo desde as 4 da manhã e os que estão chegando agora. A Maria do São Bernardo está mandando um bom dia, carinhoso. Falou, bom dia, meu amigo Ediz. Hoje o feliz aniversário vai para minha amiga Rosângela Mosca. Abraço do Maria do São Bernardo. Oi, Rosângela, bom dia para você. Parabéns, viu? Outra libriana, eu também sou libriano, viu? Que Deus abençoe você, viu, Rosângela? Com muitas coisas boas aí na sua vida. Esse abraço carinhoso vai da sua amiga Maria, viu? Obrigado pelo carinho. Quem tá mais com a gente aqui também deixa eu ver aqui. É o meu querido amigo Éder Guadagnini. Oi, Éder, bom dia, meu irmão. Deus abençoe você aí com muitas coisas boas, viu? Boa semana para você também, viu? Deus te abençoe. O Éder Guadagnini, lá da Eletro Betel, em Paulínia. O Machado também está aqui, mandando terça-feira, começando. Bom dia, que hoje seja um dia abençoado, regado de fé, amor e vitórias. Onde tem amor e fé, tem as mãos de Deus no controle de tudo. Abração para você, viu, Machado? O Hamilton também está aqui, mandando um bom dia carinhoso. Bom dia, Diz. Bom dia a todos os ouvintes da Rádio Educativa. Deus abençoe. Abração, meu amigo. Reginaldo Paiva, ô meu querido, falou, bom dia, Diz, abraço a todos os ouvintes, Toninho, as meninas também, obrigado, a Sofia e a Antonella, tenho certeza que elas estão ouvindo a gente, e a Esmeralda também está aqui, em um coração que tem fé, Deus não faz visita, Deus faz moradia, ô Esmeralda, lindíssimas palavras para encerrar esse Bom Dia Viola, agradecido, viu? E como eu sempre digo, a vida é como uma boa moda sertaneja, ela é cheia de histórias para contar e de sentimentos para compartilhar. Bom dia e até amanhã!

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7: Olá, bom dia para você que está sintonizado na Rádio Educativa FM 101,9. É, vocês já vão perceber que eu tô com soluço hoje, então eu vou falar só a abertura para não comprometer o andamento do programa, tá bom? Nós estamos aqui no Alto do Castelo com temperatura agora na casa, deixa eu ver aqui, meu Deus, eu vou passar vergonha hoje. Na casa, cadê a temperatura, gente? A hora que a gente precisa... 20 graus agora aqui no Alto do Castelo, tá bem friozinho, nuvens carregadas se aproximando, tem previsão de temporal para esta terça-feira, 13 de outubro de 2026, né? Então bora, você pode participar comigo pelo 19 99478-0062, 19 99478-0062. Vamos começar com os trabalhos musicais aqui no Bom Dia Campinas. Bom dia para você.

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1: É verdade, eu estou apresentando Bom Dia Campinas, muito embora minha voz não esteja muito boa hoje. Eu não sei o que aconteceu, não sei se foi um golpe de ar, na hora que eu saí de casa, estava quentinho e estava sem blusa. E tá um pouco friozinho o dia hoje, né? Olha, para hoje, antes de mais nada, eu queria dizer que nós ouvimos Simple Red, ouvimos Paulo Ricardo, Moraes Moreira, América e Everly Brothers. Todas essas músicas aqui nesta primeiros 20 minutos de programa, porque teve os 10 minutos anteriores e eles foram de horário político gratuito. Então é o seguinte, eu comecei apresentando um programa com soluço. Antigamente, quando eu fazia outros programas, várias vezes eu apresentei com soluço, sabe? E aí as pessoas mandavam as mandingas, as feitiçarias, os achados, os expedientes, os engenhos, né? Que são usados contra soluço, mas nada disso funciona para mim. Eu não sei, eu acho que eu vou ficar hoje e amanhã soluçando, porque tá feia a coisa. Quanto ao temporal, olha, o CEPAGRE da Unicamp está dizendo que cidades da região de Campinas devem enfrentar uma semana marcada por temporais, viu? Chuva intensa, granizo, raios e fortes rajadas de vento. E tudo isso deve se agravar a partir de hoje, viu? O CEPAGRE também informou que as temperaturas podem atingir maior severidade, com aumento das chances de chuva torrencial, raios, rajadas intensas de vento e granizo, e as temperaturas podem variar entre 18 e 30 graus. Então já sabe, né? Tá em um lugar que sabe que vai alagar, tenta evitar, não sai na chuva, não vai pegar granizo no quintal para depois tirar foto para o Instagram, que não precisa, né? Deixa o granizo lá, tenta se proteger, né? Porque tá feia a coisa, as mudanças climáticas, olha, deram um baile na gente esse ano, tá todo mundo de cabeça para baixo, né, para não falar outra coisa, tá todo mundo, tá todo mundo preocupado, né, o Nepal, vocês viram as cataratas do Iguaçu, gente, quanta água naquilo, mais de 11 bilhões e 800 milhões de litros d'água, é muita água, abriram os 4 vertedouros da usina, porque é muita água lá e tem previsão de mais água ainda. Então, se você não viu, procura aí, Cataratas do Iguaçu, ou como é que tá o negócio lá. Tá feia a coisa lá, viu? Não tá nada bom, não, esse montão de água aí. O pior é que eles abrem as comportas e as cidades que ficam ribeirinhas lá também podem sofrer com alagamentos, viu? Tendo dito tudo isso, graças a Deus não deu nenhum soluço agora. A gente continua com Zélia Duncan. Toda vez.

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1: Muito bom dia, 7h54, terça-feira, 13 de outubro. Ivan Lins, Um Novo Tempo, Laura Pausini, Strani Amore, James Taylor, You Have Got a Friend. Também os Tribalistas, Jaceyna Morar e Zélia Duncan, Toda Vez. Olha, o Papa Leão XIV rompeu um silêncio secular no último domingo, né? Acho que foi no último domingo mesmo, durante o Ângelus, né? Lá no Vaticano. Ele mesmo contou para os fiéis e contou para todo mundo, né? Porque passou na televisão, que foi descoberto um tumor no pulmão do pontífice. E ele vai ser, já deve ter sido internado, né? Porque foi esta manhã lá em Roma, no Hospital Gemelli, em Roma, onde deverá ficar por uma semana para se recuperar da cirurgia pulmonar que vai remover o nódulo. Ao tornar pública a própria condição de saúde, ele deu um passo adiante na era da transparência e tentou frear as especulações em contraste com a postura sombria, olha, sombria do passado na Santa Sé. Porque quando tinha alguma coisa assim, a assessoria dos papas, o Vaticano, a Santa Sé não divulgava nada. A gente só ficava sabendo a hora que estava lá no cabo na curva do Cabo da Boa Esperança, né? Então é bem complicado. E eu quero agradecer já quem já participou comigo nesta primeira hora do Bom Dia Campinas. Está por aqui o Sérgio, o Reginaldo Paiva, o Paulo Paladini, o Hamilton, o Fabrício Maia, a Ilza Ferreira, o Valdemar Filho. Está pedindo, manda um beijo para a Lúcia Bebê, que trabalha conosco aqui. Ele não falou nem onde ele trabalha e nem... no Colégio Bento Quirino. Ela trabalha no Bento Quirino, então tá bom. Um beijão para a Lúcia Bebê. Esse bebê, não, nem quero imaginar por que, que tem esse bebê aí. Mas, enfim, é isso. A Fernanda Sintra, a Rosimeire e o Edelson Mosca.

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14: A Comissão de Constituição e Legalidade da Câmara Municipal de Campinas realiza hoje, às 14h, uma audiência pública para discutir o projeto de lei complementar de autoria do Executivo que propõe alterações nas regras de utilização de espaços públicos municipais para atividades comerciais. A proposta altera a Lei Complementar de 2024, que regulamenta a instalação de equipamentos comerciais removíveis e não removíveis em áreas públicas administradas pela CETEC. O objetivo, segundo a Prefeitura, é ampliar a possibilidade de utilização desses espaços, aperfeiçoar os procedimentos administrativos e garantir maior segurança jurídica às concessões, permissões e autorizações de uso. A audiência pública será realizada no plenário da Câmara Municipal de Campinas, com transmissão ao vivo pela TV Câmara e pelo canal da emissora no YouTube. A população poderá participar presencialmente ou por meio do link disponibilizado na página inicial do site da Câmara. Com trabalhos técnicos de Maurício Vicenzi, Isabela Santos para o Minuto Câmara.
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16: Bom dia para você que está começando comigo esta segunda hora do Bom Dia Campinas, 8 horas e 7 minutos. Hoje já é terça, viu, gente? Vamos correr. 13/10/2026, tá certo? Nada de chuva aqui, embora esteja vendo uma pessoa passando com guarda-chuva aberto aqui na janela exuberante da Educativa, a gente consegue ver tudo aqui. É igual o Walter Mercado, né? Como é que ele falava, gente? Esqueci a frase de Walter Mercado, mas tudo bem, não tem problema. Hoje eu vou fazer aqui a homenagem do dia, né? Sempre quando dá, a gente faz. Não é do Christophe, não, aquele cantor francês. Ele nasceu no dia 13 de outubro de 1945 e faleceu em 2020, porque eu não tenho a Aline aqui para tocar. Mas hoje é o aniversário também do querido Raimundo Fagner, ele que nasceu com o nome de batismo, ele nasceu em Fortaleza e foi registrado em Oros, lá no Ceará. Então ele nasceu numa cidade e foi registrado em outra. Muita gente, acontece isso com muita gente, né? Às vezes demora para registrar. Isso, ligue já. Não tem nada a ver com bola de cristal, viu, Dino Palma? Mas obrigado pela lembrança aí. Ligue já. E o Mundinho, eu gosto de chamar ele de Mundinho, que é Raimundo Fagner Cândido Lopes. Ele é um dos grandes e notórios cantores da música popular brasileira e se destacou aí com vários e vários sucessos. O curioso é que ele é filho de é o mais jovem dos cinco filhos de José Fares Haddad Lupus, que ele é um imigrante libanês. E aí ele foi lá, conheceu a Chica, ou melhor, a Francisca Cândido Lopes, e tiveram aí o Raimundo Fagner a 13 de outubro de 1949. A história dele aqui é bem intensa, é gigante, participou de um montão de coisa e ganhou muito mais notoriedade com a música Noturno, que o pessoal conhece mais como Coração Alado, por ter sido tema de novela, né? A Coração Alado, exibida em 1980 pela TV Globo. E essa música foi composta por Graco e Caio Silvio e se tornou uma das interpretações mais marcantes e duradouras da carreira do Raimundo Fagner. E eu vou trazer hoje, então, para você, que essa nós temos na programação, para homenagear os 77 anos do querido Raimundo Fagner. Continue participando, muita gente mandando mensagem aqui, daqui a pouco eu volto, tá bom? Até já!

0: Bom dia, Paulo.
1: Bom
0: Tudo bom, meu
1: dia,
0: amigo?
1: tudo.
0: Pelo visto, a gente vai ter que andar com uma mala agora, né?
1: Uma mala?
0: Roupa de frio, roupa de calor, guarda-chuva, capa. Porque já tá garoando, Paulo, pelo
1: Já
0: amor
1: tá.
0: de Deus.
1: É verdade.
0: Você sai de casa, você não sabe o tempo que vai fazer. Um beijo, meu amigo.
1: Andar com uma
0: Vamos
1: mala.
0: andar.
1: Anda com a mala. É verdade que a gente nunca sabe o que pode acontecer, né? São as quatro estações no Brasil.

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1: Muito legal, né? O Michael McDonald e a Toni Braxton, Stop Look and Listen to Your Heart. Antes, Gilberto Gil, palco. Quem mais aqui? Tô precisando mudar de óculos. Cadê? Aqui, a Tina Turner, Let's Stay Together. Gal Costa, Canta Brasil. Tim Maia, do Leme ao Pontal. Celine Dion, That The Way Is It. Whitney Houston, Greatest of Love of All. Michael Jackson, Happy. Mayara Carey, Without You. Fagner, Noturno. Olha, uma seleção sensacional aqui antes da gente fechar o Bom Dia Campinas, mas não antes, sem agradecer aqui ao José Luiz. Obrigado, boa semana para você também, José Luiz. O Pedroso chegou agora, estava na chuva, Pedroso. Maria Barbosa, da Imensa, Grandiosa, Nababesca, Mesopotâmica, Babilônica, Itu, não é? Verdade. O André Lima aqui, a Andréia também pediu para mandar um abraço para o casal que tem um nome parecido, assim, não é comum acontecer, né? Mas é o casal Ed Carlos e Ed Cleia. Um abraço para os dois, então, né? Pro Ed Carlos e para Ed Neia. A Iracema Galuti, o Reginaldo Paiva, que mandou foto das amoreiras, onde ele está, tem as amoreiras lá e tem a amoreira madura. E também não tão madura, né? É que eu lembrei de laranja madura na beira da estrada, tá bichada, Zé, ou tem marimbondo no pé. A Jandira também, a Aparecida Pia, me fez lembrar daquela piadinha, né, do rapaz que foi na rodoviária, o que tava na frente dele pediu: eu quero uma passagem para Aparecida Ida. E o rapaz que tava atrás na fila também ficou na dúvida e falou: eu quero uma passagem para Ubatuba, Uba. Essa é velha, né? A dona Cecília Berlin, sempre ouvindo. A Aliette também. A Lindomar Egídio. A Andréia. A Wanda. Wanda Brasil. Enedina Alves. Fabrício Maia. Também a Fernanda Sintra. Obrigado. Obrigado a todos, viu? Tá chegando gente aqui. Ô, Rosseto, você não começa, hein? A Priscila, aqui Priscila e Jesus de Paulínia. Jesus do céu, você casou com a Priscila? Já pensou a Priscila pedindo para o Jesus fazer alguma coisa e Jesus não faz? Como será que deve ser, hein? Numa briga, eles estão discutindo, sei lá, a Priscila quer pão francês e o Jesus quer pão caseirinho. Aí ele vai pedir, ela fala assim: cala a boca, Jesus, eu que... Ai, meu Deus, que piada infame. Mas deve ser legal, viu, a Priscila e o Jesus de Paulinho. A Ellen Amorim também, viu? Quem tá chegando aqui? O Marcelo e a Leila. É a Leila dona do Palmeiras? Porque parece que ela comprou o Palmeiras, a Leila, né? Então tá bom. Ai, Priscila, é brincadeira, viu? O Eberson, pintor também. Vamos tocar a última música agora, antes de encerrar o Bom Dia Campinas. Vai ser o Johnny Rivers. Daqui a pouco eu volto, que o Marcos Cavalcante está chegando já.

0: É curtinha a música, né? Johnny Rivers. Do You Wanna Dance? Encerrando o Bom Dia Campinas desta terça-feira, 13 de outubro de 2026. Aqui no Castelo deu uma garoa, vamos ver o que dá para esperar, né? A temperatura não, a previsão do tempo diz que é dinheiro na mão é vendaval, é granizo, é um monte de coisa, né? Vamos aguardar para ver, mas eu espero que não seja tudo isso não, que se chover, chova, mas os estragos estão sendo muitos, né, nas últimas chuvas que a gente vem acompanhando aí por todas as cidades da nossa região. Aqui não antes de encerrar, bom dia Rogério, o pessoal da Index está lhe desejando um bom dia a todos os ouvintes e amigos da Educativa, em especial para Marcão Boleiro, Senhor Flor e o 18, Dejandir. Minha Nossa Senhora, Dejandir superou Jesus e o casal Edicleia. É de Carlos e Edicleia hoje, hein? Um abração então aí para a turma da Indec, o Marcão Boleiro, o Senhor Flor e o 18, Dejandir. E a Priscila respondeu assim para mim: olha, Jesus já é aposentado, ainda bem. O Jesus está aposentado, gente, e ela falta pouco ainda para aposentar. Então caminhe sempre ao lado de Jesus, viu, Priscila, para você poder conseguir aposentar igual ele, viu? Muito obrigado pela mensagem. Marcos Cavalcante está chegando por aqui, já está posicionado. Tudo bem, Marcos?
1: Bom dia, Paulo. Bom dia aos nossos ouvintes. Boa terça-feira chuvosa.
0: É, aqui no Alto do Castelo está uma garoa. Você veio de Paulina, estava muita chuva para lá ou não?
1: Não, ainda estava só nublado, né? Começou a chover a hora que eu cheguei aqui perto da nossa rádio, aqui perto do Castelo.
0: Ah, muito bem. Como é que foi de feriado, né? Você trabalhou até
1: até uma da tarde. Sim. Depois aproveitar um pouco as crianças, né?
0: Muito bem, dia das crianças.
1: Uma criança de quase 15, uh-huh, e uma de 10.
0: Mas é verdade que para os pais, todos os filhos são crianças para sempre, né?
1: Forever, viu? Eu tô começando a acreditar nisso, né? Às vezes o Matheus fala: calma, pai, eu já sei me virar nisso, eu sei fazer isso sozinho. Ele já com 14 anos já tem aquela ansiedade de querer resolver tudo sozinho.
0: Já está querendo ficar independente, né?
1: Querendo ajudar, né? Mas é normal, né?
0: Normal. Olha, então você viu hoje as participações aqui, que legal. Jesus participou hoje aqui, você viu?
1: Será sempre bem-vindo, né?
0: O seu amigo está dizendo que o seu time foi derrotado esses dias, né?
1: Eu já falei para ele que de futebol só vou falar quando ele cumprir uma condição comigo. Ele está devendo uma condição aí comigo, hein?
0: Muito bem, que assim seja, certo? Então.
1: Bom dia para você, viu?
0: Bom dia. Muito bem, então, pessoal, muito obrigado por todas as participações. Um grande abraço. Eu volto amanhã às 7h10, logo após a propaganda eleitoral gratuita. Um grande abraço. Boa terça para todos. Até lá. Tchau. 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
6: A Comissão de Constituição e Legalidade da Câmara Municipal de Campinas realiza nesta terça-feira, às 10 horas, uma audiência pública para discutir o projeto de lei complementar de autoria do Executivo que propõe a reorganização da estrutura da Secretaria Municipal de Saúde. A iniciativa prevê a criação de novas unidades de atendimento em saúde mental e de convivência, além de um setor específico para o programa Consultório na Rua. A audiência pública será realizada no plenário da Câmara Municipal de Campinas, com transmissão ao vivo pela TV Câmara Campinas e pelo canal da emissora no YouTube. A população poderá participar presencialmente ou por meio de link disponibilizado na página inicial do site da Câmara Municipal de Campinas. Com trabalhos técnicos de Maurício Vicenzi, Isabela Santos para o Minuto Câmara.
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8: Olá, muito bom dia, boa terça-feira, 13 de outubro de 2026. Está no ar mais uma edição da sua Manhã Educativa, a programação que te conecta com clássicos dos anos 80, 90, 2000, sempre com muita curiosidade e informações para você começar muito bem o seu dia. Eu sou Marcos Cavalcante, o seu amigo das boas lembranças, chegando para te fazer companhia até uma da tarde. E com a direção do Marcos Lodi, convidamos você a participar da programação pelo WhatsApp Educativa 19994780062. Esse é o nosso WhatsApp. Conta pra gente de onde você está acompanhando a programação da Educativa FM. Está no trabalho? Está em casa? Aonde você estiver, seja bem-vindo, seja muito bem-vinda. Falamos da Avenida Andrade Neves, 2158. É, garoa fina nesse momento aqui, terça-feira, começando e desejando a você sempre aquele dia abençoado, produtivo e muito feliz. 9:09. Agradeço a sua presença, a sua sintonia. Você que estava aí com Paulo Rogério Agostines, ouvindo Bom Dia Campinas, vem comigo, hein? Nossa programação foi feita com muito carinho e com certeza você vai curtir demais. E a gente inicia a nossa manhã com Michael Jackson, Remember the Time. Uma ótima e abençoada manhã para você.

9:20, Desirê com Live, antes teve o som do Andy Gibb, I Just Want To Be Your Everything, e também ouvimos Remember The Time com Michael Jackson. É, começando bem a nossa manhã, sejam todos muito bem-vindos. E olha, a região de Campinas, ela deve enfrentar uma semana de tempo, sejam todos muito bem-vindos. E olha, a região de Campinas, ela deve enfrentar uma semana de tempo instável, com previsão de chuva.

deve permanecer predominantemente nublado, com previsão de chuva ao longo de todo o dia. Os maiores volumes são esperados entre quarta e sexta-feira. A instabilidade é provocada por uma frente fria estacionada no litoral do sudeste, combinada com o calor e a umidade. O alerta é para risco de alagamentos, quedas de árvores e outros transtornos provocados pelas tempestades. A recomendação é redobrar a atenção, especialmente em áreas de risco. 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Você ouve agora Cidade Negra.

9 horas 42 minutos, My October Symphony, Pet Shop Boys, antes que encarnes com Voyar, Banda Heart com Never. E ouvimos também o som do Def Leppard para você aqui na sua manhã educativa. 9 horas 43 minutos. Na sequência tem sucesso nacional com Kiko Zambianchi, Rolam as Pedras.

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2: O Corinthians anunciou Clarence Seedorf como novo treinador para o restante da temporada 2026. O ex-meia holandês, multicampeão por clubes europeus, assume o comando do timão em busca de recuperação no Campeonato Brasileiro. Na última rodada, o Corinthians jogou mal e foi goleado pela equipe do Palmeiras por 4-1. A estreia de Seedorf já tem data marcada. Será contra o Vitória na próxima rodada da competição. A chegada de Seedorf gera expectativa entre os torcedores que aguardam mudanças no estilo de jogo e maior consistência da equipe a partir de agora. O Corinthians ocupando uma posição colada à zona de rebaixamento. Para a Educativa, Renato Leal.
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3: 9:49, você ouviu o Boletim de Esporte com Renato Leal. Sejam bem-vindos à Educativa FM 101,9, sempre conectada com Campinas. Mais um grande sucesso chegando agora com Robin Gibb, Juliet.

0: 10h01, tá aí o som do Ice House, No Promises. Vamos por um rápido intervalo e voltamos já com mais músicas aqui na Educativa.
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14: Olá, ouvintes da Rádio Educativa. Eu sou Luiz Fernando Vogel, engenheiro agrônomo da Seclimas, e gostaria de destacar uma iniciativa importante do município de Campinas, que fortalece a agenda ambiental local, que é o Banco de Áreas Verdes, o BAV. Esse instrumento permite o cadastramento de áreas com potencial para compensação ambiental, contribuindo diretamente para ampliação, recuperação e preservação de espaços verdes na cidade. Mais do que um mecanismo técnico, o BAV representa uma estratégia de planejamento urbano sustentável, alinhada com a Agenda 2030, ao promover equilíbrio entre desenvolvimento urbano e conservação ambiental. Ele também incentiva a participação de proprietários e da sociedade civil na construção de uma cidade mais resiliente, com mais áreas verdes, melhor qualidade do ar e bem-estar para a população. Iniciativas como essa mostram que políticas públicas bem estruturadas são fundamentais para transformar desafios ambientais em oportunidades concretas de desenvolvimento sustentável.
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16: A Comissão de Constituição e Legalidade da Câmara Municipal de Campinas realiza hoje, às 2 da tarde, uma audiência pública para discutir o projeto de lei complementar de autoria do Executivo que propõe alterações nas regras de utilização de espaços públicos municipais para atividades comerciais. A proposta altera a Lei Complementar de 2024, que regulamenta a instalação de equipamentos comerciais removíveis e não removíveis em áreas públicas administradas pela CETEC. O objetivo, segundo a Prefeitura, é ampliar a possibilidade de utilização desses espaços, aperfeiçoar os procedimentos administrativos e garantir maior segurança jurídica às concessões, permissões e autorizações de uso. A audiência pública será realizada no plenário da Câmara Municipal de Campinas, com transmissão ao vivo pela TV Câmara e pelo canal da emissora no YouTube. A população poderá participar presencialmente ou por meio do link disponibilizado na página inicial do site da Câmara. Com trabalhos técnicos de Maurício Vicenzi, Isabela Santos para o Minuto Câmara.
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5: Muito bem, estamos de volta. Manhã Educativa sempre conectando você com o melhor da música. Agora 10 horas, 9 minutos.

0: Aí o som da banda Legião Urbana, quase sem querer. Muito bom dia para você, excelente terça-feira. Você está na melhor, Educativa FM. Olha, 10 horas e 16 minutos, no sábado, dia 17, Campinas realiza mais uma edição do Chega Junto, desta vez no DIC 2, na região do Ouro Verde. O atendimento será das 8 da manhã ao meio-dia. E ele acontece no SEI, professora Termutes Araújo Machado, que fica na rua Tenente José Duarte, número 55. A participação é gratuita e aberta à população. Entre os serviços confirmados estão cadastro único, orientações sobre benefícios sociais, vacinação, encaminhamento para vagas de emprego através do CEPAT, atendimento do PROCON e serviços veterinários com vacinação e também microchipagem de cães e gatos. A edição deste mês foi antecipada para o terceiro sábado por causa das eleições, já que muitas escolas da cidade serão utilizadas aí como locais de votação. A proposta do Chega Junto é concentrar em um único local diferentes serviços públicos e também facilitar o acesso da população a atendimentos que normalmente exigiriam aí deslocamentos também, né, de vários endereços. Então está aí o dia 17, sábado, Campinas, realizando mais uma edição do Chega Junto, acontecendo aí no DIC 2, na região do Ouro Verde. Agora 10 horas 17 minutos.
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0: Tem o som do Bad Boys Blue. A World Without You, Michelle. Mais um grande sucesso pra você. Antes teve Gino Sock com Turn It Around. E Jermaine Jackson com Let's Get Serious. É, ótima manhã pra você. Obrigado pelo carinho, pela audiência. Olha, muitos amigos aí participando comigo nessa manhã. Quero agradecer aqui a participação do Rosseto, a Josefa do Jardim Miranda. Agradecer aqui o Marcelo Rocha, o Roberto, o Reinaldo Oliveira. A Nivede tá lá em Mogi Guaçu. Também com a gente a Wanda do Padre Anchieta. Mandar um alô aqui também para a Ana Célia. Também com a gente o Elcio Mendes, a todos vocês. Obrigado aí pelo carinho da audiência, né? Manhã de terça-feira, chuvosa em Campinas. E com certeza, muito mais alegre aí com a participação dos nossos amigos. Lembrando sempre, nosso WhatsApp é o 19 994780062. Dessa forma você participa e também interage com a gente ao longo de toda a programação, tá bom? Agora vamos para um rápido intervalo aqui e já voltamos com mais músicas.
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0: 10h45, você está na Melhor Educativa FM. Você ouve aí o som do Rupert Holmes com o Escape. Agora a gente vai dar uma pausa nas músicas. Quero chamar a sua atenção. Vamos agora trazer aqui nos nossos estúdios a secretária Alessandra Herrmann. Ela é secretária municipal de políticas para as mulheres e vai conversar com a gente. Campinas vai realizar entre os dias 18 e 22 de outubro a primeira semana do climatério e da menopausa. Né? Não pare na pausa, essa é o tópico aí do evento. A programação é gratuita e reúne atividades de saúde, bem-estar, informação e qualidade de vida em diferentes pontos da cidade. Eu já aproveito para deixar aqui o bom dia para a secretária. Seja muito bem-vinda, é um prazer recebê-la aqui nos nossos estúdios.
1: Todos os ouvintes da Rádio Educativa FM, é um prazer enorme estar aqui com vocês, começando essa semana, né, pós-feriado.
0: É, hoje o primeiro dia
1: chuvosa,
0: útil.
1: Chuvosa, né? Hoje foi difícil levantar da cama,
0: tá aquele,
1: né?
0: Aquele tempinho gostoso para quem pode ficar em casa.
1: Exatamente.
0: Mas vamos seguir, porque não podemos parar, né?
1: Isso mesmo.
0: E manhã de 24 graus, secretária chegando então, Alessandra Herrmann, ela que é secretária municipal de políticas para as mulheres, e eu queria que você falasse um pouquinho da pasta, do trabalho, como que estão as ações no momento em Campinas, para que o pessoal que está nos ouvindo aí possa também, né, entender um pouco mais do serviço prestado.
1: Claro, a Secretaria de Política para as Mulheres, ela foi criada em agosto de 2025, então é uma secretaria relativamente nova, e que chega para unir forças com as demais secretarias municipais, né, no que diz respeito às pautas, né, referentes às mulheres. Então, foi muito importante a criação dessa secretaria, porque, né, moramos em uma cidade de 1.200.000 habitantes e que agora tem essa secretaria para representar, né, as mulheres, que são a grande maioria da população.
0: Dando voz aí para as mulheres, tratando temas importantes, né?
1: E tornando agora a pauta das mulheres uma prioridade agora constante, né?
0: Aqui no nosso município.
1: Exatamente, no nosso município.
0: Olha, e para a gente começar, eu queria falar da semana, né, que vai ter agora em Campinas, entre os dias 18 e 22, que é a semana do climatério e também da menopausa. E eu queria que você falasse um pouco também da diferença, né, no tema, e porque ainda existe tanta dúvida, né, sobre esse período da vida da mulher.
1: Essa semana, ela foi criada através de uma proposição do vereador Ailton da farmácia, né? E nós embarcamos com tudo, porque sabemos da importância de se falar sobre menopausa, sobre climatério, sobre perimenopausa, que são assuntos muitas vezes delicados, né? E envoltos de muito tabu, né? Porque as mulheres não gostam de falar sobre isso, não se sentem à vontade, porque é um assunto que está relacionado ao envelhecimento, né? E as mulheres, principalmente as mulheres brasileiras, né? A nossa cultura, o previsto, né? É que as mulheres se mantenham sempre muito joviais, muito, muito belas, muito férteis. Então, falar dessa fase da vida
0: delicado, né?
1: É extremamente delicado. Então, tem mulher que fala abertamente sobre isso, mas a grande maioria não fala, não pergunta, não gosta de se expor a esse respeito. Então a gente vem com esse intuito, né? De trazer o máximo possível de informação, especialistas para conversar com as mulheres, para que elas tirem dúvidas, porque é uma fase muito importante. Os sintomas são complicados, né?
0: Eu até aproveito para perguntar quais são os sintomas mais comuns nessa fase, né? Em que momento a mulher deve procurar acompanhamento médico?
1: Isso é muito interessante, porque os sintomas variam muito de mulher para mulher, né? Existem alguns que são bem clássicos, que são os fogachos, né? Aquele calor que vem subitamente, principalmente durante a noite. A insônia. Muitas relatam, né, essa insônia a partir das 3:30 da manhã. Parece que é um horário místico, eu não sei o que acontece às 3:30 da manhã, que todas acordam. Ressecamento de pele, irritabilidade. Tem alguns sintomas relacionados a fatores neurosensoriais. Então, muitas se queixam de névoa mental, né, de apagões, esquecimentos. Algumas também já não consegue mais suportar ambientes muito barulhentos, né? O barulho, que não era um problema até então, já começa a incomodar. Então,
0: atrapalha assim, todo o cotidiano da mulher, né?
1: Tudo. É uma grande mudança na vida da mulher.
0: essa primeira semana ela nasce com o nome, né? Não pare na pausa. Qual é a principal mensagem que vocês querem transmitir com essa campanha?
1: Que por mais, a principal mensagem é desmistificar, então, tudo isso, todo esse tabu que gira em torno, né, da menopausa. Né? As mulheres precisam entender de uma vez por todas que é uma fase da nossa vida, da mesma forma que nós tivemos uma fase hormonal ali durante a nossa primeira menstruação, durante a gravidez, e agora é mais uma fase da vida, né? Que os sintomas, eles são tratáveis, digamos assim, eles podem ser amenizados, né, quando identificados corretamente. Então, a gente precisa falar sobre isso com os nossos médicos, a gente não pode esconder. E que com o passar do tempo, esses sintomas, eles se estabilizam. E agora, com essa nova projeção de vida que nós temos, né, a vida muito mais longa, certo, agora a gente vai ter que conviver com a menopausa por muito mais tempo. Então, não reme contra a maré, né? Vamos encarar de frente essa nova fase e vamos fazer de tudo para que a gente possa passar por esse momento da melhor forma possível.
0: E isso envolve também, não só, além da questão hormonal, também atividade física, alimentação, né, bem-estar, todos esses componentes juntos, né?
1: Exatamente. Existe um conjunto de soluções, né? Tem as mulheres que estão aptas para fazer a chamada reposição hormonal, né?
0: Certo.
1: E que ajuda muito. Tem outras, porque nós sabemos que existem muitos tumores que são hormonodependentes, né? Então, elas não estão aptas para fazer a reposição, mas podem fazer terapia hormonal, né? Podem se alimentar de uma forma que os sintomas sejam amenizados, fazer vários tipos de atividades físicas que colaboram. Então, a nossa semana é justamente para falar sobre tudo isso, para mostrar para a população que existem formas, né, mesmo que você não opte pela reposição, existem outras formas de lidar com os sintomas e ajudar o máximo de mulheres possíveis que estão entrando aí nessa fase, que a gente estipula, né, uma média de 48 anos, ou seja, dos 42 aos 55, a gente tem que ficar alerta, porque é bem durante esse período aí que ela
0: mais
1: chega.
0: Crítico. Para quem quiser, por exemplo, a gente tem muitas ouvintes nesse momento nos acompanhando, né? Quem quiser participar, né, precisa se inscrever em todas as atividades, quais ações serão abertas ao público, né? E quais exigem inscrição antecipada, tem alguma coisa nesse sentido?
1: O ideal é que se faça a inscrição antecipada. Eu vou falar aqui rapidamente sobre, certo, as principais atividades, né, que vão ser realizadas durante essa semana. Elas podem entrar também, para dar uma olhadinha nesse cronograma, na página da Secretaria da Mulher no Instagram ou na minha página, alessandraherman.sdm. E a gente começa no dia 18... fazendo uma atividade lá no cartódromo do Taquaral, às 10 horas da manhã, uma yoga hormonal. Então, durante, certo, essas atividades, né, todas as informações durante as atividades serão, enfim, passadas, conversadas. Não é só a atividade em si, né, porque são profissionais que vão estar promovendo tudo isso. Então, no dia 18, a gente vai ter essa yoga hormonal no cartódromo. A abertura institucional da semana vai ser no dia 19, às 17 horas, na Câmara Municipal de Campinas, com a presença de autoridades, com a presença de especialistas. No dia 20, a gente vai ter um seminário do Climatério Hormônios. Então, assim, vai ser das 18 às 21 horas, vai ser um evento bem informativo, né? Cheio de especialistas para que as mulheres possam conversar e tirar suas dúvidas. No dia 21, nós teremos o Climatério em Movimento no Centro de Vivência do Idoso, no Taquaral. No dia 21 também, Roda de Conversa de Climatério Sem Tabu, lá no CPTI. E no dia 22, um encerramento no auditório do Centro Kennedy com show de stand-up, né? Nós vamos trazer uma artista, Angela Deep, que fala sobre menopausa com muito humor, com muita leveza. Então, esse encerramento é para as mulheres, enfim, se relaxarem, né? Relaxarem, darem
0: aproveitarem
1: risada,
0: amar,
1: aproveitarem.
0: Amar por aí.
1: Exatamente.
0: Legal. E além dessa semana, que com certeza é muito importante, Campinas também possui uma rede de atendimento, né, para as mulheres, né, que estão passando pelo climatério, também pela menopausa. Além dessa semana, onde elas podem também procurar ajuda dentro da rede pública, secretária?
1: Nos postos de saúde. durante as suas consultas com os ginecologistas, mastologistas, todos estão aptos e todos podem conversar sobre esse assunto e fazer as melhores indicações.
0: Muito bem. Estamos conversando com a Alessandra Herman, secretária municipal de Políticas para as Mulheres de Campinas, sobre a primeira semana do climatério e também da menopausa de Campinas, que acontece de 18 a 22 de outubro, com programação gratuita em diferentes pontos das cidades, né? Como a secretária colocou, vai ter yoga, seminário, rodas de conversa, ações de saúde, bem-estar, lançamento da cartilha também, não pare na pausa, e também parte da programação exige também, então, a inscrição também antecipada pelo Simpla, né?
1: Isso, exatamente, pelo Simpla. Então, entrem na página do Instagram da Secretaria da Mulher e façam a inscrição. Não necessariamente só quem fez a inscrição pode
0: participar,
1: mas é bacana porque a gente já dimensiona a quantidade de mulheres que vai participar, a gente consegue atender muito melhor dessa forma.
0: Perfeito, quero agradecer a participação e ter compartilhado essas informações tão importantes para as mulheres, e fica sempre um espaço aberto da Educativa para toda a Secretaria das Mulheres, para você.
1: Eu que agradeço de novo por essa oportunidade, né, para a gente falar de um assunto tão importante, divulgar uma semana tão importante. E como sempre, a Rádio Educativa tem sempre essa parceria conosco, né, sempre nos ajuda, então realmente eu só tenho a agradecer.
0: Nós que agradecemos, então fica aí o convite para você, mulher, nossas ouvintes, aí, então, participar da primeira semana do Climatério da Menopausa de Campinas, acontecendo então de 18 a 22 de outubro, com programação gratuita em diferentes pontos da cidade. A gente vai ficando por aqui e agora você segue com música na Educativa. 10 horas e 57 minutos. Uma excelente terça-feira para você.

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16: A Câmara Municipal de Campinas recebeu o projeto da Lei Orçamentária Anual para 2027, protocolado pela Prefeitura. A proposta que estima as receitas e fixa as despesas do município para o próximo ano permanece agora, por 10 dias, à disposição dos vereadores e da população para conhecimento e consulta, antes de seguir em tramitação. A propositura prevê um orçamento superior a 12,6 bilhões. O valor representa crescimento de 8,3% em relação ao orçamento de 2026. Após o período inicial de consulta, o projeto seguirá para análise da Comissão de Constituição e Legalidade, com trabalhos técnicos de Maurício Vicenzi, Isabela Santos para o Minuto Câmara.
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17: 11 horas 5 minutos, você está na melhor Educativa FM. Agora a gente segue a nossa manhã educativa trazendo para você Linear com Sending All My Love. Um dos grandes sucessos do freestyle do começo dos anos 90. A música foi lançada e ganhou muita força nas rádios americanas com aquela mistura de pop, dance e R&B. E marcou aí época, hein? Você ouve então esse grande sucesso aqui na Educativa. 11 horas 5 minutos. Segue a nossa manhã de grandes sucessos para você.

Você ouviu o som do LS Jack e a música Sem Radar, 11 horas 17 minutos. Olha, uma notícia triste para a música nesta terça-feira. Morreu aos 60 anos o cantor Netinho, um dos nomes mais importantes do Axé Music e voz de sucessos que marcaram os anos 90, como Mila, Beijo na Boca, a música Menina. A morte foi confirmada pela equipe do artista. Netinho enfrentava um câncer no sistema linfático e a doença evoluiu para a falência renal e disfunção múltipla de órgãos. Netinho construiu uma trajetória marcada pela energia no palco, pelo romantismo e por músicas que atravessaram gerações. Em 1993, ele lançou seu primeiro disco solo, Um Beijo Pra Você, álbum que já trazia Menina no repertório e ajudou a consolidar sua carreira fora da banda Beijo. Hoje a gente abre aqui o espaço para lembrar desse artista que, né, que deixou um legado importante aí na nossa música e, como homenagem, a gente ouve a música Menina. Essa música fez também muito sucesso, foi lançada no seu primeiro álbum solo de 1993.

0: Tá aí, fica a nossa homenagem, nosso carinho aos familiares, amigos e fãs do Netinho, né? Que a música e a alegria que ele deixou continue vivas aí na memória de todos nós, né? A gente sempre fica um pouquinho triste, né? Quando acontece de um artista assim ir embora, e a gente fica realmente, né, emocionado. Então, agora 11h22, a gente vai seguindo aí a programação, né? Vida que segue, mas fica então a nossa homenagem ao Netinho. Valeu por tudo, né? Por tantas boas memórias.
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0: 11 horas 45 minutos, Lobão com Rádio Blá.
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3: Foram 11 anos de espera e por isso a vitória de Max Verstappen no circuito de Marina Bay, em Singapura, foi tão comemorada. Numa prova tranquila, sem grandes sobressaltos, o holandês se impôs e garantiu primeiro lugar. Pelo retrovisor, observou Charles Leclerc e o jovem Kimi Antonelli completarem o pódio. Já o brasileiro Gabriel Bortoleto enfrentou problemas mecânicos seríssimos e não conseguiu terminar a corrida. A conquista de Verstappen reforça a sua trajetória histórica na Fórmula 1 e marca mais um capítulo de emoção no calendário da temporada. Claro que ainda o italiano Kimi Antonelli está à frente, mas não pode bobear porque ainda há algumas provas importantes a serem complementadas nesta temporada de 2026. Para a Educativa, Renato Leal.
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0: É isso aí, valeu, Renato Leal, sempre trazendo notícias do esporte para você na Educativa 11:47. Estamos chegando aí na reta final da nossa manhã educativa. Quero agradecer o Eberson, ele está aí com a gente, está no Chapadão, seja bem-vindo. É, também com a gente o Sebastião Rossi, ele é de Brota, São Paulo. Agradecer a Mari da Vila Industrial, a Kiki Ávila, a Eliana Gelequim, na companhia aqui, na sintonia da Educativa, o Ari Luna, a Nádia, seja bem-vinda. A Nádia é de Arthur Nogueira. Agradecer também a NV de Bósculo, a todos vocês que estão aí com a gente na sintonia da Educativa FM 101,9. Seguimos agora com a Band com Clouds Across the Moon. 11 horas e 47 minutos.
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11 horas e 55 minutos. E olha, assim a gente vai chegando no final de mais uma edição da nossa Manhã Educativa, sempre com muita informação, boa música, boas lembranças para você começar aqui no seu dia pela Educativa FM. Obrigado a toda a audiência, pelas mensagens, por estar mais uma vez aqui com a gente. E depois desse sucesso do RPM, Revoluções por Minuto, vem a nossa saideira, né? Daqui a pouquinho tem o horário eleitoral gratuito, mas antes a gente traz para você Jon Bon Jovi e Blaze of Glory, essa é de 1990, para fechar aí com chave de ouro a nossa manhã. E lembrando, depois do horário eleitoral gratuito, a gente retorna com o menu musical. Até mais!

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9: Ótima tarde para você, meio-dia e 11 em Campinas, começando mais uma edição do Menu Musical. Eu sou Marcos Cavalcante, vou seguindo com vocês até às 13 horas, com muita música boa para você começar aí a sua tarde. Nosso WhatsApp 19 994780062. Continue com a gente, é uma tarde gostosa que se aproxima com grandes sucessos. E abrimos o Menu Musical desta terça-feira com Oleta Adams, Get Here.

sua tarde é mais gostosa aqui na Educativa FM. Clean Heart com Sade. Agora meio-dia e 24 em Campinas. Menu musical, sabe, Gui, trazendo, né? Conectando você com muita música boa. Na sequência tem Zélia Duncan com Catedral.

Fátima Bell com People. Uma ótima tarde para você, é muito bom ter a sua companhia. Meio-dia e 39. Na sequência, a gente muda o ritmo com Rita Lee.

0: Swing Out Sisters, fechando o som aqui, o nosso menu musical desta terça-feira. Obrigado pelo carinho, pela audiência. Mais uma tarde muito agradável ao seu lado. Espero que tenha gostado aí da nossa programação, que segue agora com o Jota Silva, que já está aqui ao meu lado. Muito boa tarde para você.
1: Boa tarde, Marcão. Tudo bem? Tranquilo? Tudo bem. Por aí? Só na paz?
0: Só na paz. Que esse tempinho gostoso
1: sempre aí. Sempre trazendo uma música gostosa para quem está almoçando. Que bom,
0: né? Começar a tarde mais leve, né?
1: Muito mais leve, com muita tranquilidade. Isso é bom demais.
0: Está agasalhado aí, está com frio hoje?
1: É, o tempinho está meio geladinho lá fora,
0: uma
1: viu?
0: Virada
1: e
0: no tempo,
1: uma
0: né?
1: chuvinha fina também, né? Então.
0: Que tempo doido, né?
1: Tempo louco, pelo amor de Deus. O corpo
0: muitos
1: não aguenta.
0: Aí gostam, mas eu já queria ver um solzinho, um calorzinho. Mas tá difícil,
1: na hora, né?
0: Tá na hora, opa. Já estamos em meados de outubro.
1: Tem que coarar a roupa, como diz o outro.
0: Esse é o Jotinho. Então tá bom, já.
1: Pra
0: tá
1: você, boa. Um bom almoço e um bom segundo tempo.
0: Vou almoçar com certeza te ouvindo e vamos embora pro segundo tempo. Boa tarde pra você,
1: boa
0: programação e até amanhã.

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9: A mesa diretora da Câmara Municipal de Campinas protocolou um projeto de resolução que regulamenta a gestão dos processos digitais e documentos arquivísticos digitais no âmbito do Poder Legislativo. A propositura, que atualiza a resolução de 2019, tem como objetivo aumentar a transparência, a acessibilidade, a eficiência e eficácia, a integração, a colaboração, a sustentabilidade ambiental, a autenticidade e a confiabilidade da tramitação dos documentos da Casa. Com trabalhos técnicos de Maurício Vicenzi, Isabela Santos para o Minuto Câmara.
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10: Agora são 13 horas mais 7 minutos. Boa tarde. Eu sou o Jota Silva, com a direção do Marcos Lodge. Estamos chegando com a nossa tarde educativa. Muita música, muita informação durante toda a tarde. E uma playlist maravilhosa, preparada especialmente para você que gosta de uma boa música. Estamos transmitindo dos Altos do Castelo, na Avenida Andrade Neves, 2158. O nosso WhatsApp é o 99478-0062. Boa tarde.

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1: Agora são 13 horas e 20 minutos na Educativa.

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1: Agora são 13 horas mais 32 minutos educativa, sempre, sempre conectada com Campinas. 994-780062 é o nosso WhatsApp. Com a gente, Lúcia Oliveira, lá de Itatiba, Lina Fernandes, Maria Helena Pereira, a Valdete Oliveira, também curtindo a programação. Edna Borro, é isso aí, está ouvindo a programação em Monte Mor. O Júlio César, lá em São Manuel, a Dadia, a Valdete, o Rosseto, a Nádia, a Ariluna, Niveide, Vado, todos curtindo a 101,9. Boa tarde.
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0: Educativa sempre, sempre conectada com Campinas, 13 horas mais 32 minutos. Vamos juntos até às 18 horas. Muita música e muita informação para você.
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5: Eu sou o Sidney Furtado, diretor da Defesa Civil de Campinas. Estou aqui para compartilhar uma informação importante para os ouvintes da Rádio Educativa. Tivemos um avanço tecnológico muito importante, que é o reforço na segurança e eficiência com as nossas ações com o robô quadrúpede chamado Guardião. Esse equipamento é de última geração, chega para apoiar as nossas ações nas equipes em situação de risco, permitindo, por exemplo, uma vistoria prévia em áreas instáveis sem expor diretamente um agente de defesa civil. As câmeras são de alta resolução, sensores modernos e inteligentes. E também pode ser utilizada a inteligência artificial, que vai auxiliar muito as equipes. É mais um passo para Campinas no fortalecimento da proteção e da defesa civil, sempre priorizando a vida.
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8: Campinas conta oficialmente com a Semana Municipal da Dança, instituída por lei de autoria do vereador Paulo Haddad. A nova legislação foi aprovada pela Câmara Municipal e sancionada pelo prefeito Dário Saad. A Semana Municipal da Dança será realizada anualmente na quarta semana do mês de agosto e passa a integrar o calendário oficial de eventos do município de Campinas. Entre os principais objetivos da lei estão o fortalecimento da profissionalização do setor e o incentivo à economia criativa. A programação poderá incluir oficinas, palestras, cursos de aperfeiçoamento técnico e administrativo, além de apresentações em espaços públicos, centros culturais, escolas e teatros. O Poder Executivo poderá firmar parcerias com universidades, coletivos, associações e instituições privadas, além de apoiar financeiramente as ações, conforme disponibilidade orçamentária. A lei está em vigor desde a data de publicação. Com trabalhos técnicos de Maurício Vicenzi, Isabela Santos, para o Minuto Câmara.
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9: 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Juntos até às 17.

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1: Agora 2 horas 16 minutos na Educativa.

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2: As tenistas Luísa Stefani, brasileira, e Gabriela Dabrowski, canadense, conquistaram o título do WTA 1000 de Pequim ao derrotar Katerina Siniakova e Shuai Zhang por 2-7 a 0, com parciais de 6-1 e 6-2, em apenas 59 minutos de partida. A dupla soma agora o 5º troféu na temporada, consolidando-se como uma das mais fortes do circuito mundial. A vitória quebra a hegemonia das adversárias e reforça o protagonismo de Luísa e Gabi no cenário internacional do tênis. Aliás, a brasileira numa ascensão enorme nessa temporada, exemplo da própria Gabriela, uma dupla que acabou se afinando, se entendendo muito bem, por isso os bons resultados, 5 conquistas na temporada até este momento. Para a Educativa, Renato Leal.
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3: 2:51, 994-780062, o WhatsApp da Educativa. Neuza Maria Bernardi, Chácara do Vovô, boa tarde. Rosseto, boa tarde. Wanda também curtindo a gente. O nosso WhatsApp é o 994-780062. Boa tarde.
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6: Já está em vigor em Campinas a lei de autoria do vereador Ebert Ganem, sancionada pelo prefeito Dário Saad, que amplia as punições previstas no Estatuto de Proteção, Defesa e Controle das Populações de Animais Domésticos do município. A nova legislação estabelece critérios mais rigorosos para a aplicação de multas, que podem variar de 750 a 1.900 vezes o valor da unidade fiscal de Campinas, conforme a gravidade da infração, a condição econômica do infrator e as consequências ao animal. A penalidade é aplicada por animal. Outra mudança é que a multa é aplicada em dobro quando o infrator é o próprio tutor, guardião ou alguém com acesso facilitado ao animal ou quando a infração resulta em morte, adoecimento ou lesão permanente. Para reincidentes, aqueles que cometem nova infração em menos de 5 anos, a penalidade é triplicada. A norma reforça ainda a responsabilidade dos tutores e cuidadores, incluindo a obrigatoriedade de recolhimento de dejetos em vias públicas, que passa a se aplicar também a cuidadores de animais comunitários. Com trabalhos técnicos de Maurício Vicenzi, Isabela Santos para o Minuto Câmara.
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8: 15 horas 8 minutos. É bom saber que você está com a gente aqui na Educativa. Conosco o pessoal da Indec acompanhando a programação da Educativa, de Jandir, Florentino, quem mais? Valmir, Marcos, o Marcão Boleiro, né? Um abração para vocês da Indec, curtindo a nossa programação. Obrigado pela audiência. A Wanda também está ouvindo a gente. Um abraço para a Nádia, para a Mari e o Sebastião Rossi. O WhatsApp da Educativa para você contar para a gente de onde você nos ouve, de onde você nos acompanha é o 994-780062.
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0: Educativa sempre, sempre conectada com Campinas. Estamos transmitindo aqui dos Altos do Castelo, na Avenida Andrade Neves, 2158. O nosso WhatsApp 994780062, para você contar para a gente de onde você nos ouve, de onde é que você nos acompanha. Educativa, muita música e muita informação para você. Agora tem Renato Leal, que chega para falar de esportes para você.
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2: 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A terceira rodada do Campeonato de Futebol Amador A agitou os campos das regiões do município de Campinas no fim de semana. O Real Campo Belo venceu o Vila Rica por 1-0, enquanto os meninos da Vila Rica bateram o Canto da Vila por 3-1. O Jardim Fernanda superou o Rosalina por 3-2 e o Xangai derrotou o Pureza 2-0. O Esporte Clube 31 Novo Horizonte venceu o Real Madrid 3-1 e o Parque Brasília goleou o Veracruz por 3-0. Outros destaques: Flamengo Santa Mônica venceu o Osiel por 1-0, Vila Boa Vista bateu o Aber Atlético 3-0. O Granada aplicou 4-1 sobre o Vila Formosa Portelinho. O Grêmio Cafezinho derrotou o Dixeis por 1-0. O Icaraí bateu o Cevada por 2-1. Bartiras superou o Unidos dos Sírios por 1-0. Já Galícia brilhou com uma goleada sobre o Israel Futebol Clube 5-0. No próximo final de semana, a quarta rodada da competição. Para a Educativa, Renato Leal.
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15: A Câmara Municipal de Campinas disponibiliza um aplicativo que permite ao cidadão entrar em contato direto com os vereadores para encaminhar demandas de serviços públicos da cidade. O aplicativo Câmara Cidadã permite que moradores registrem solicitações como poda de árvores, tapa-buracos e outros serviços urbanos, acompanhando o andamento do pedido junto ao gabinete do vereador escolhido. O aplicativo também possibilita o envio de informações detalhadas, como endereço, foto, localização no mapa e descrição completa da demanda. A partir dessas solicitações, os gabinetes podem organizar o atendimento, acompanhar as providências adotadas junto à prefeitura e gerar automaticamente documentos oficiais, como indicações, ofícios e requerimentos. O sistema também permite avaliar a resposta das secretarias e autarquias municipais envolvidas em cada solicitação. O aplicativo Câmara Cidadã está disponível para download nas principais lojas de aplicativos, tanto para celulares Android quanto para iPhone. Com trabalhos técnicos de Maurício Vicenzi, Isabela Santos, para o Minuto Câmara.
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0: É muito bom saber que você está comigo aqui na Educativa. Vamos juntos até às 17 com música e informação para você. 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

0: Agora são 4h20 na Educativa Campinas. O prefeito em exercício de Campinas, Vanderlei de Almeida, acompanhou hoje a visita do secretário executivo do Ministério da Saúde, Adriano Massuda, a 3 locais que recebem investimentos federais para ampliar a estrutura da rede pública de saúde. A agenda incluiu as obras do Centro de Atenção Psicossocial Álcool e Outras Drogas Sul, a área destinada à futura unidade de pronto atendimento à UPA do Campo Belo e a construção do Centro de Saúde do Boa Esperança. Agora, 4h20, o nosso WhatsApp é o 994780062. Chegando com a gente, a Fernanda Sintra, o Vladimiro do DIC 3 também está acompanhando a programação. Mais uma vez, aos amigos lá da Endec, o Rogério, quem mais? Marcão, Boleiro, Flor, Dejandir, Valmir, Marcos, todos acompanhando a programação. Boa tarde, 4h21.
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1: 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A seleção brasileira feminina de futebol sofreu duas baixas importantes antes do amistoso desta noite contra a Argentina na Arena Pernambuco. Bruninha foi cortada após lesão no ligamento cruzado anterior, o temido LCA. Prazo de recuperação estimado em 9 meses. É possível que ela sequer seja lembrada para o Mundial do ano que vem. Já Angelina também deixou a equipe após fratura no nariz. As duas jogadoras serão desfalques de peso para o jogo desta noite. Aliás, o Brasil fecha hoje essa sequência de amistosos contra a Argentina e depois volta a campo em novembro para enfrentar a seleção do Japão fora de casa. Para a Educativa, Renato Leal.
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Ao som da Tina Tchali, estou indo embora. Amanhã, 13 horas, estarei de volta com a Tarde Educativa aqui na 101,9. Você continua, tá chegando o DJ Deco Lopes para ficar com você até às 7 horas da noite. Um abraço.

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11: 5:03, boa tarde para você, sintonizado na programação da Educativa FM 101,9, conectada com Campinas. Na sua companhia, Deco Lopes, vamos juntos até às 7 horas da noite. Seguimos aqui com as melhores músicas na melhor programação e, claro, contando sempre com o carinho da sua audiência, o nosso melhor ouvinte. Participando com a gente, o nosso WhatsApp é o 994780062. Fique à vontade para você participar. Educativa FM, localizada na Avenida Andrade Neves, 2158, aqui no Castelo. E para mais informações é só você acessar o nosso site educativa.campinas.sp.gov.br. Vamos de música, lembrando você que daqui a pouco às 6 horas mais uma edição do programa Fim de Tarde, com aquela seleção de músicas especiais para você terminar muito bem o seu dia aqui na programação da Educativa. Agora sim, vamos de música. Vixui Robson, mais um grande sucesso para você. To Sir Weary Love. 5 e 4.

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0: Educativa FM 101,9 conectada com Campinas. Está aí para você o som de Tóquio, Garota de Berlim. Ouvimos também o X3 com a música Cantaloupe. E Whitney Houston com Jermaine Jackson, Take Good Care of My Heart. São 5 horas e 20 minutos em Campinas, uma ótima tarde para você. Continue participando com a gente, 994-780062, é o WhatsApp aqui da programação. Fique à vontade e participe. 5h20.
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0: Educativa FM 101,9 conectada com Campinas. Está aí para você o som de Vini, Te Encontrar de Novo. E Jonas Blue com Fast Corn. 5 horas e 47 minutos em Campinas, chegando o Renato Leal com mais um boletim esportivo. Já voltamos com mais músicas para você.
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2: Placar News. O vôlei Renata está em mais uma final. Em jogo eletrizante no Taquaral, o time de Campinas buscou a virada sobre o Itaquá, 3-7-1. Garantiu vaga na decisão do Campeonato Paulista. Esta é a 10ª final estadual da história do projeto e a 3ª consecutiva. O oposto Bruno Lima foi o grande destaque da partida, marcando 25 pontos na vitória campineira. Mesmo desfalcada de Douglas Souza e Acerola, poupados após um choque no primeiro jogo, a equipe comandada por Horácio de Leu mostrou força coletiva para fechar a série semifinal. O adversário da grande decisão será o Suzano. O primeiro confronto nesta quarta-feira, portanto amanhã, 19h. A partida decisiva do título acontece no sábado, dia 17, 21h, seguramente com o apoio de uma imensa torcida no ginásio do Taquaral. Para a Educativa, Renato Leal.
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0: Agora 5 horas e 52 minutos em Campinas. Angela Clemens, Give Me Just a Little More Time.

Sharon Red aqui na programação Bahia Educativa, It's Alive. 6:01 em Campinas, um breve intervalo, já voltamos com mais músicas para você e mais uma edição do programa Fim de Tarde. Até já.

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10: Olá, ouvintes do Minuto Ambiental Campinas. Eu sou a Ana Ávila, sou meteorologista e pesquisadora no CEPAGRE Unicamp. Hoje vamos falar sobre um tema que tem feito parte da rotina de muitos campineiros: o calor extremo. Os dados científicos mostram que o calor intenso não é apenas uma sensação. As temperaturas vêm sendo monitoradas ao longo do tempo e indicam uma tendência de aumento dos dias mais quentes, especialmente nas áreas urbanizadas. Além das mudanças climáticas globais, fatores como expansão urbana, a redução de áreas verdes e a impermeabilização do solo contribuem para aumentar a sensação de calor em diferentes regiões da cidade. Por isso, compreender o fenômeno e investir em soluções como arborização, planejamento urbano sustentável e sistemas de alerta é fundamental para proteger a saúde da população e tornar Campinas mais preparada para o futuro. Quer saber mais? Acompanhe e conheça as pesquisas desenvolvidas pela Unicamp sobre clima e sustentabilidade. Esse foi o Minuto Ambiental Campinas.
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4: 6:07 em Campinas. Sejam bem-vindos a mais uma edição do programa Fim de Tarde. Uma hora com uma seleção de músicas especiais para você terminar muito bem o seu dia aqui na programação da Educativa. Na sua companhia, Deco Lopes, vamos juntos até às 7 horas da noite. O nosso WhatsApp ainda à sua disposição para você participar. 994-780062. Fique à vontade, deixe sua mensagem aqui para a gente. Abrindo o programa de hoje com Tamiga, os vocais de Too Bad em Havana.

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Fim de tarde na programação by Educativa, Twain, Elias, com a música In The End. 6:22 em Campinas. Muito obrigado pelo carinho da sua audiência. Sejam sempre bem-vindos à nossa programação. As melhores músicas para você terminar muito bem o seu dia aqui na programação by Educativa FM.

0: Echo Ratings aqui na programação da Educativa FM. Lights I Never Reached. Ouvimos também Ellie Goulding, Love Me Like You Do. 6:38 em Campinas. Vamos juntos até às 7 da noite.
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0: Dr. Sagan.

0: Brenda Russell, Piano in the Dark. Agora são 6 horas e 56 minutos em Campinas, chegando o informativo Câmara.
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0: Na verdade, Anita Baker. E assim eu vou encerrando a minha participação de hoje. Muito obrigado pelo carinho da sua audiência. Eu, Deco Lopes, estou de volta amanhã. Ótima noite para você, lembrando que logo mais, às 8 horas da noite, mais uma edição do programa Love Songs. Tchau, tchau.

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2: Olá, boa noite.
0: Boa noite para você que nos acompanha em todo o país.
2: Terça-feira, 13 de outubro de 2026.
0: Vamos aos destaques do dia.
2: Direito do consumidor.
0: Medida provisória estabelece regras para identificar chamadas telefônicas e coibir fraudes e ligações indesejadas.
2: Decreto atualiza o funcionamento dos serviços de atendimento ao cliente. Luana Karen.
3: Em outra frente está a obrigação de ter sempre uma pessoa para atender demandas no serviço telefônico ou no canal digital.
0: Segurança Pública.
2: Ação conjunta estabelece medidas para combater o uso irregular de telefones em unidades prisionais. Thaísa Vitória.
4: O decreto estabelece o bloqueio de terminais de comunicação móvel individualizados e também dos sinais de radiocomunicação no perímetro de segurança penitenciária cadastrado.
0: Comércio Exterior.
2: Vendas para países do Mercosul e União Europeia registram crescimento.
0: Exportações acumulam mais de 284 bilhões de dólares entre janeiro e setembro. Graziele Bezerra.
5: Atualmente, o Brasil tem 700 parceiros que aprovam as práticas sanitárias internas e compram dos produtores brasileiros.
2: Hoje, na apresentação da Voz do Brasil, eu, Mariana Jungmann e Luciano Seixas.
0: E acompanhe a gente ao vivo, acesse radiogov.ebc.com.br ou o canal Gov na sua TV aberta.
2: Foram publicadas hoje duas medidas que regulamentam a relação entre empresas e consumidores.
0: A primeira delas visa combater fraudes e ligações indesejadas com regras mais severas às operadoras.
2: A segunda medida é um decreto que aprimora os serviços de atendimento ao consumidor para produtos e serviços públicos.
3: Para combater fraudes telefônicas, a medida provisória publicada nesta terça-feira estabelece que as operadoras envolvidas em uma ligação têm a obrigação de assinar digitalmente as chamadas. Com isso, será possível saber, antes de atender ao telefone, se aquela chamada vem de um número certificado. Como detalha, o secretário nacional de Direitos Digitais, Victor Fernandes.
6: Se aquele número de telefone não corresponder ao número de uma pessoa real, e a Anatel vai ter um cadastro dos números a partir dos blocos de numeração, se aquela chamada não for autenticada, o nosso celular não vai nem tocar. É uma espécie de direito do consumidor de não ser importunado. A gente começa a ter uma segurança maior de que aquela ligação é uma chamada legítima.
3: Além disso, a MP estabelece um limite percentual para chamadas curtas, que são aquelas com menos de 6 segundos de duração. Quem fizer ligações em massa poderá sofrer um bloqueio temporário de 15 dias. A Anatel regulamentará os detalhes em até 60 dias e as operadoras que descumprirem a medida poderão ser punidas. Em outra frente, um decreto estabelece regras para aprimorar o serviço de atendimento ao consumidor. Entre elas, está a obrigação de ter sempre uma pessoa para atender demandas no serviço telefônico ou no canal digital. Quem explica é o secretário nacional do consumidor, Ricardo Morichita.
7: A gente está cuidando daquilo que é o mínimo, daquilo que é o essencial, e permitir que o consumidor fale com uma outra pessoa, tenha as informações e possa encaminhar as suas demandas. 7 dias por semana, das 8 às 8.
3: O decreto também determina a continuidade do atendimento e estabelece prazos máximos de espera para falar com um atendente. Até 20 segundos para, no mínimo, 80% das demandas atendidas. O ministro da Justiça e Segurança Pública, Wellington César Lima e Silva, falou do esforço conjunto para pôr em prática as medidas de proteção ao consumidor.
8: Envolve diversos ministérios, muitas agências, para chegar num ponto de compreensão de todos os setores que demandam e que também não haja a inobservância das formalidades legais e do acolhimento das legítimas pretensões dos diversos setores da sociedade.
3: A Secretaria Nacional do Consumidor será responsável por fiscalizar e aplicar sanções às empresas que descumprirem as regras. Reportagem Luana Karen.
0: combate à comunicação ilícita dentro dos presídios brasileiros.
2: Um decreto publicado hoje cria um programa nacional para bloqueio de celulares e de sinais de rádio nas unidades prisionais de todo o país.
0: Para que os bloqueios sejam realizados, os estados e o Distrito Federal precisam aderir de forma voluntária ao programa.
2: Com a adesão, poderão solicitar a aplicação da medida junto à Agência Nacional de Telecomunicações, a Anatel.
4: Foi publicado nesta terça-feira no Diário Oficial da União o decreto que cria o Programa Nacional de Neutralização de Comunicações Ilícitas em Estabelecimentos Penais. Na prática, a medida cria as condições para o bloqueio de celulares utilizados irregularmente em presídios e de sinais de radiocomunicação nos perímetros de segurança penitenciária. Para garantir que não haja comunicação ilícita de dentro dos presídios, o decreto estabelece o bloqueio de terminais de comunicação móvel individualizados, identificados pelo Código Internacional de Identificação de Equipamento Móvel, conhecido como IMEI, e também dos sinais de radiocomunicação no perímetro de segurança penitenciária cadastrado, por meio de bloqueadores de sinais de radiocomunicação. Para que esses bloqueios possam ser feitos, é preciso a adesão voluntária de estados e do Distrito Federal, que poderão solicitar a medida para a Agência Nacional de Telecomunicações, a Anatel. Os bloqueadores de sinal serão operados pelas autoridades estaduais e a Anatel será responsável por planejar, coordenar e fiscalizar o uso dos equipamentos. O mesmo decreto cria também o Cadastro Nacional de Perímetros de Segurança Penitenciária. Por meio dele, serão fornecidas informações como as coordenadas georreferenciadas do perímetro de segurança, a descrição da unidade e de seu entorno. Assim, será possível preservar o sinal para núcleos habitacionais e equipamentos públicos próximos. Thaisa Vitória para a Voz do Brasil.
0: O agronegócio e a indústria brasileira firmam novos parceiros comerciais.
2: Os Emirados Árabes Unidos são o mais recente destino das exportações do país, com envio de pescados de captura e cultivo.
0: Além disso, o agronegócio brasileiro diversificou parcerias com a venda de frutas e grãos para a Ásia, África e América Latina.
5: Os Emirados Árabes são os mais novos parceiros comerciais do Brasil, que passou a exportar pescado de captura e de cultivo para o país do Oriente Médio. Kuwait, Nicarágua, Síria, Bangladesh, Costa Rica, Malásia e Nigéria são outros parceiros recentes da agroindústria brasileira e importam principalmente mamão, berinjela, maçã e milho em grãos. Atualmente, o Brasil tem 700 parceiros que aprovam as práticas sanitárias internas e compram dos produtores brasileiros. As exportações brasileiras tiveram alta de 10,4% neste ano, segundo o ministro do Desenvolvimento, Indústria, Comércio e Serviços, Márcio Elias. Em relação aos países membros do Acordo Mercosul-União Europeia, o aumento das exportações foi de 30%. Para o ministro, essa expansão de mercado se deve à articulação de diversos setores da economia brasileira e à busca por diversificação.
9: Atuação ou uma política de desenvolvimento para o agro, ela não envolve só a produção agropecuária, envolve muito mais do que isso. Por isso que a missão número um da nova indústria Brasil é justamente a agroindústria e todas as cadeias, ou toda a cadeia produtiva que ela envolve, de máquinas, fertilizantes, tecnificação, serviços, tecnologia. Eu falo, vai da semente à indústria espacial, vai da semente à previsão do tempo, à meteorologia, ao radar, ao sistema de irrigação. Tudo isso envolve a agroindústria e quando a gente fala...
5: No acumulado de janeiro a setembro de 2026, as vendas externas ultrapassaram 284 bilhões de dólares. Os setores que mais exportam são indústria de transformação, que vende matéria-prima para indústria, indústria extrativista e agropecuária. Reportagem Graziele Bezerra.
2: Encerrou neste domingo a Operação Nossa Senhora Aparecida 2026, que fiscalizou as rodovias federais de todo o país.
0: A Polícia Rodoviária Federal concentrou esforços na rodovia Presidente Dutra, que dá acesso à cidade de Aparecida, em São Paulo, e também na BR-316, que dá acesso a Belém, no Pará.
2: A ação da PRF buscou coibir acidentes no entorno desses municípios, por conta da grande movimentação de pessoas que caminharam pelas estradas em direção ao Santuário Nacional de Aparecida e ao Círio de Nazaré.
0: Foram registrados 926 acidentes, com 68 mortes e mais de 900 feridos. De acordo com a porta-voz da PRF, Natália Guimarães, foram cerca de 45 mil testes de alcoolemia aplicados nas estradas durante o feriado.
10: Em todo o país, a PRF fiscalizou mais de 124 mil pessoas e veículos, o que gerou quase 44 mil testes de alcoolemia e 747 infrações envolvendo embriaguez. Nós também tivemos quase 4 mil ultrapassagens irregulares, o que geram justamente as colisões frontais, acidente que mais gera morte nas rodovias, e também 22 mil infrações por excesso de velocidade.
2: E uma correção, a operação Nossa Senhora Aparecida foi encerrada na segunda-feira, dia do feriado. A PRF apreendeu ainda mais de 2 toneladas de maconha e 34 quilos de cocaína. Ao todo, 356 pessoas foram detidas.
0: O Amazonas registrou 549 focos de incêndios florestais nos últimos 2 dias, mais da metade do total contabilizado em todo o mês de outubro do ano passado.
2: O Ministério da Integração e do Desenvolvimento Regional reconheceu situação de emergência em 36 municípios por conta dos episódios.
0: Uma força-tarefa entre a União, Governo Estadual e municípios atua no combate aos focos e na assistência às pessoas atingidas.
11: Os ministros do Meio Ambiente e Mudança do Clima, João Paulo Capobianco, e da Integração e do Desenvolvimento Regional, Valdez Góes, sobrevoaram áreas atingidas pelo fogo na região de Altazes, no Amazonas. A comitiva também acompanhou as operações no Centro Integrado de Comando e Controle em Manaus. O ministro do Meio Ambiente e Mudança do Clima, João Paulo Capobianco, anunciou o reforço das ações de combate ao fogo.
12: Nós estamos trabalhando em parceria com o governo do Amazonas e todos os estados da Amazônia, conforme hoje o comandante apresentou para nós, para ampliar a rede de ação do Corpo de Bombeiros.
11: Foram encontrados focos de incêndio em áreas de floresta preservada e de difícil acesso, o que indica a possibilidade de ação humana intencional. O ministro da Integração e do Desenvolvimento Regional, Valdez Góes, destacou a mobilização conjunta dos governos federal, estadual e municipal. Ressaltou ainda que, além de combater os incêndios, é necessário garantir assistência às pessoas atingidas.
13: Uma coisa é enfrentar em todas as frentes e empregar toda a força que puder, governo federal junto com o estado e municípios, para apagar o fogo. A outra é assistir pessoas que já estão, de alguma forma, precisando de ajuda humanitária, de assistência médica, com resultado do incêndio.
11: Ao todo, o governo federal mobilizou 11 aeronaves e 250 brigadistas. 6 aeronaves já chegaram ao estado e outros 40 brigadistas estão a caminho. Desde o início da temporada, o Ibama extinguiu 236 incêndios no Amazonas e ainda atua no combate a outros 22 focos ativos. Reportagem Pablo Mundim.
2: E diante do aumento das queimadas no Amazonas, o Ministério da Saúde mobilizou a Força Nacional do SUS para reforçar os serviços de saúde na região.
0: A equipe técnica da pasta desembarcou no estado para mapear as principais demandas e garantir atendimento à população, incluindo as comunidades indígenas.
2: Uma das principais preocupações é com o aumento das doenças respiratórias causadas pela exposição à fumaça, principalmente em crianças e idosos.
0: Com o diagnóstico, o Ministério da Saúde vai planejar a disponibilidade de profissionais para atuar na região, além de insumos e transporte de pacientes que precisam de atendimento prioritário.
2: Pela primeira vez no país, produtos artesanais de higiene pessoal e cosméticos têm regras específicas para a produção e comercialização.
0: As novas diretrizes foram aprovadas pela Agência Nacional de Vigilância Sanitária, Anvisa, e publicadas no Diário Oficial da União.
2: Agora, esses produtos contam com normas específicas mais simples, que levam em consideração a realidade dos produtores artesanais.
14: Há cerca de um ano, Juliana Viola fez uma transição de carreira para se dedicar ao que realmente gosta: produzir sabonetes, shampoos, difusores de ar de forma artesanal. Ela conta que tem todo cuidado ao comprar matéria-prima para garantir que seus produtos não provoquem danos à saúde de seus clientes.
15: Todos os óleos essenciais que eu utilizo, toda matéria-prima, elas têm a certificação. Então, e as ervas que eu compro são de ótima procedência, só compro em locais que me certificam da segurança.
14: Quem fabrica de forma artesanal produtos de higiene pessoal, como sabonetes em barra, óleos e manteigas corporais, shampoos sólidos, perfumes desodorantes naturais, sais de banhos e outros produtos similares, assim como Juliana, não vai mais precisar seguir as mesmas exigências aplicadas às grandes indústrias nacionais. É que a Agência Nacional de Vigilância Sanitária, Anvisa, resolveu simplificar a vida desses produtores artesanais. O diretor substituto da Agência Nacional de Vigilância Sanitária, Anvisa, Marcelo Moreira, explica o que muda para esses produtores.
16: Eles deverão controlar adequadamente as matérias-primas que são utilizadas na fabricação desses produtos. Eles devem evitar contaminações, manter os produtos organizados e devem avaliar a qualidade do produto final antes de colocá-lo à venda da população. Os produtos, eles deverão informar ao consumidor a composição do produto, a data da fabricação, o prazo de validade, o endereço de produção, contatos do produtor e a identificação clara de que esse produto trata-se de um produto artesanal.
14: As normas se aplicam a quem produz em pequena escala, de forma predominantemente manual, com domínio completo de todas as etapas, como, por exemplo, a escolha dos ingredientes até a embalagem, sem terceirizar nenhuma parte do processo. Sobre a comercialização, a norma prevê que o produtor poderá fazer vendas em loja própria, feiras de artesanato, redes sociais e sites de marketplace próprios. As regras entram em vigor 60 dias após a publicação. Reportagem Cleide Lopes.
0: Falta de conhecimento sobre direitos das pessoas com deficiência pode gerar situações de constrangimento.
2: É o caso daqueles que sofrem do transtorno do espectro autista e outras condições ocultas que não se manifestam por traços corporais, as chamadas deficiências não visíveis.
0: A legislação brasileira estabelece regras para o atendimento prioritário e obriga estabelecimentos a identificarem essas prioridades.
2: Saiba mais na reportagem de Luciano Colares de Holanda.
17: Pessoas com deficiência, autistas, idosos com mais de 60 anos, gestantes, lactantes, pessoas com crianças de colo, pessoas obesas, indivíduos com mobilidade reduzida e doadores de sangue têm prioridade no atendimento garantida por lei. Mas muitos deles ainda passam por constrangimentos em serviços públicos e estabelecimentos comerciais. Camila Matricardi, de Brasília, tem um filho autista de 18 anos. Caio é nível de suporte 1 e, segundo a mãe, os dois enfrentam uma série de dificuldades no dia a dia.
18: Teve uma vez que eu estava no supermercado e a gente estava na fila, eu entrei na fila de atendimento prioritário. E as pessoas da fila começaram a me olhar. E nisso, uma mulher que estava já quase para pagar fez um comentário do rapaz do caixa. Realmente, o que é visível, as pessoas já automaticamente se vê que respeitam, tipo, ah, não, tudo bem. E o dele teve ali aquele julgamento por um tempo ali. E eu tava assim, que são esses olhares para mim, sabe?
17: Diferente de deficiências com marcadores visíveis, o transtorno do espectro autista e outras condições ocultas não se manifestam por traços corporais. Por isso, a comprovação pode ser feita apresentando documentos oficiais, como a carteira de identificação da pessoa com transtorno do espectro autista, como explica Edilson Barbosa, advogado e presidente do movimento Orgulho Autista Brasil.
19: Ela é uma carteirinha que tem que ser emitida no seu município para gratuitamente para pessoas autistas. Então a gente pede, se no seu município não está emitindo, cobre. e faça sua CIPTEIA, porque com ela aí você garante aí o seu direito de atendimento prioritário. Não basta só falar que é autista, às vezes você tem que mostrar. E para mostrar, em vez de andar com laudo, aquele papel que o médico emite, você mostra sua carteirinha.
17: Estabelecimentos privados e órgãos públicos devem adequar placas e painéis de sinalização para incluir todos os grupos contemplados pela lei. Em caso de descumprimento da prioridade, a denúncia pode ser feita ao PROCON do município, do estado ou do Distrito Federal, se forem estabelecimentos comerciais. Já para descumprimentos em qualquer instituição, pública ou privada, é possível acionar o Disque Direitos Humanos, Disque 100. Reportagem Luciana Colares de Holanda.
20: Dicas do Enem.
21: Oi, meu nome é Antônia Barbosa e a minha dúvida é: o que eu devo fazer nos últimos 30 dias antes do Enem?
22: Tá faltando pouco, né? Dia 8 de novembro já é o primeiro dia das provas. O professor de História, Fábio dos Santos Reis, disse que nesse momento, na reta final, é hora de fazer revisão do conteúdo.
23: Agora o importante é fazer revisão de exercícios ou mesmo das antigas provas para que o candidato ele possa ter uma dimensão melhor daquilo que é cobrado no Enem. Chegou ali 4 semanas antes da prova, é exercício. Ou exercícios inspirados nas provas do Enem, ou diretamente a resolução de provas anteriores mesmo. Então, muitos dos alunos, inclusive, fazem muitos simulados, aqueles que às vezes têm um pouco mais de possibilidade, às vezes conseguem imprimir esses simulados para irem fazendo em casa. É aplicação prática, é aquela ideia de aplicando os conhecimentos mesmo.
22: É isso aí. Se prepare e acompanhe as nossas dicas toda terça-feira aqui na Voz do Brasil e também na radiogov.ebc.com.br.
0: A educação digital e midiática foi instituída ano passado como elemento curricular obrigatório prevista na Base Nacional Comum Curricular.
2: A ideia é acompanhar a evolução tecnológica e promover o uso de dispositivos digitais nos espaços escolares, com incentivo a práticas éticas e igualitárias.
0: Para guiar essas diretrizes, o Ministério da Educação criou 2 estruturas para fortalecer ações na rede pública de ensino sobre conectividade, educação digital e midiática. E inteligência artificial.
24: O Ministério da Educação instituiu 2 estruturas para fortalecer a implementação das políticas de educação digital e midiática, inovação e conectividade nas redes públicas de ensino. O Comitê Nacional de Educação Digital e Midiática, Inovação e Conectividade e a Rede Nacional de Articuladores. A iniciativa busca aproximar o MEC das secretarias estaduais e municipais de educação e fortalecer a cooperação entre os diferentes níveis de governo. O Comitê Nacional de Educação Digital e Midiática, Inovação e Conectividade tem caráter consultivo. Entre as suas atribuições estão acompanhar e apoiar ações de conectividade, infraestrutura tecnológica, educação digital e midiática, além de inovação pedagógica. Já a Rede Nacional de Articuladores vai fortalecer e articular ações estratégicas de apoio à implementação curricular. Suas atribuições incluem a implementação de ações de monitoramento, formação continuada, produção de materiais orientativos e, principalmente, um espaço estruturado para trocas de experiências. A rede vai contar com articuladores nacionais, territoriais, estaduais e das capitais. Para mais informações, acesse o portal gov.br/mec. Locução Thalita Albuquerque, reportagem Flávia Fernanda.
2: O Instituto Nacional de Estudos e Pesquisas Educacionais Anísio Teixeira, o INEP, liberou para consulta o cartão de confirmação para quem teve o pedido aprovado para a reaplicação da prova nacional docente.
0: O documento já está disponível no sistema PNT, dentro da página do participante. É pelo cartão que o candidato confere as informações mais importantes, como o local e o horário do exame.
2: A reaplicação da prova acontece no próximo domingo, dia 18 de outubro.
0: Para mais informações, acesse pnt.inep.gov.br, repetindo, pnt.inep.gov.br. www.fgv.gov.br.
2: E essas foram as notícias do governo federal.
0: Uma realização da Secretaria de Comunicação Social da Presidência da República.
2: Com produção da empresa Brasil de Comunicação.
0: Fique agora com as notícias do Poder Judiciário e do Congresso Nacional. Boa noite.
2: Boa noite e até amanhã.
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6: Evento do Supremo Tribunal Federal promove debate sobre constitucionalidade digital.
7: Justiça do Trabalho em Alagoas condena empresa de telemarketing por restrições ao uso do banheiro e assédio moral.
6: Superior Tribunal de Justiça mantém indenização à comunidade indígena do Rio de Janeiro por reportagem que a associou ao tráfico de drogas.
7: Boa noite, eu sou Marcela Luiza.
6: E eu sou Walter Lima.
7: O presidente do Supremo Tribunal Federal, ministro Edson Fachin, recebeu nesta terça-feira, em audiência solicitada pela Polícia Federal, o diretor-geral da instituição, Andrei Rodrigues. Entre os temas tratados estão as investigações relacionadas ao Banco Master, ameaças dirigidas a ministros do STF e o andamento dos inquéritos relacionados ao INSS e ao Banco Master.
6: O presidente do Supremo pediu celeridade da Polícia Federal para o fim do inquérito 4781, tendo a Polícia Federal adiantado que vai analisar da Polícia Federal para o fim do inquérito 4781, tendo a Polícia Federal adiantado que vai analisar as eventuais diligências.

0: discussão passou a ser também um instrumento que deve estabelecer um marco sobre justamente essas questões que envolvem a transformação digital, os desafios que ela representa, inclusive em termos de risco e até mesmo violações sistemáticas de direitos, como acontece com a desinformação, especialmente no processo eleitoral.
1: O diretor do Centro de Estudos Constitucionais do Supremo, Fernando Facuri Scaff, destacou que o diálogo constitucional entre os poderes é importante para que todos falem a mesma língua.
2: A importância desses encontros envolve uma participação do Congresso Nacional nas duas casas e também do sistema de justiça, porque muitas questões destas estão pendentes de regulação, por um lado, porque são fatos extremamente novos, todo o que se refere ao mundo digital, à regulação dessas matérias, e por outro lado, uma parte delas já está judicializada.
3: Superior Tribunal de Justiça mantém condenação da editora Globo a indenizar por danos morais à comunidade Guarani de Bracuí, em Angra dos Reis, no Rio de Janeiro.
4: Em reportagem, os indígenas foram associados ao tráfico de drogas. Fátima Uchoa.
5: Na reportagem da editora Globo, também foi afirmado que a comunidade receberia cachaça em troca de maconha. A indenização foi fixada em R$ 50 mil pela Justiça Federal Fluminense. No STJ, ao manter essa indenização e reconhecer que o Ministério Público é parte legítima para a proporção em favor da comunidade indígena Guarani de Bracuí por danos causados pela publicação jornalística, o relator ministro Ricardo Villas Boas Cueva apontou que a liberdade de expressão e de imprensa devem ser conciliadas com o direito de proteção à honra e à dignidade, o que não ocorreu nesse caso.
3: Justiça do Trabalho em Alagoas condena a empresa de telemarketing por restrições ao uso do banheiro e assédio moral.
4: Trabalhadora vai receber R$ 15 mil de indenização. Simone Moura.
6: A justiça entendeu que a política de pausas da Alma Viva Experience S.A. em Maceió prejudicava especialmente as mulheres por desconsiderar necessidades como a do período menstrual, da gestação e do pós-parto. Depoimentos mostraram que as pausas eram limitadas a 5 minutos e podiam prejudicar as metas dos funcionários. A Nona Vara do Trabalho também reconheceu assédio moral e rescisão indireta do contrato. Cabe recurso.
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3: Uma boa noite.
4: E até amanhã.
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9: Eu sou Paula Groba.
10: E eu sou Humberto Pinheiro.
9: E estes são os destaques de hoje do Jornal do Senado, que começa agora.
10: PEC da Segurança Pública pode ter votação concluída em comissão na quarta-feira.
9: Projeto prevê aquecedores solares obrigatórios em habitações do programa Minha Casa Minha Vida.
10: Comissão pode votar alívio na contribuição previdenciária dos militares.
9: Boa noite.
10: Boa noite.
9: Mais recursos, maior integração entre as forças policiais e regras mais rigorosas para combater facções criminosas, milícias e outras organizações. Esses são alguns dos principais pontos da PEC da Segurança Pública, que pode ter votação concluída pela Comissão de Constituição e Justiça na próxima quarta-feira.
10: A proposta busca reforçar o combate ao crime no país. O texto base foi aprovado pela Comissão de Constituição e Justiça do Senado, com mudanças propostas pelo relator, senador Rogério Carvalho, do PT de Sergipe. Repórter Bruno Lourenço.
11: A proposta de emenda à Constituição, já aprovada na Comissão de Constituição e Justiça, institucionaliza o Sistema Único de Segurança Pública e confere à União a competência para estabelecer diretrizes gerais para o setor. A PEC expande ainda atribuições da Polícia Rodoviária Federal ao permitir o policiamento ostensivo de ferrovias e hidrovias federais. Prevê um regime especial mais rigoroso para chefes de organizações criminosas e admite a criação de polícias municipais de natureza civil. A CCJ vota nesta quarta-feira algumas sugestões de alterações no texto base. O senador Carlos

0: Portinho do PL do Rio de Janeiro, por exemplo, quer incluir as Forças Armadas entre as beneficiárias dos recursos destinados à segurança quando militares atuarem em atividades de proteção e defesa civil, contra delitos transfronteiriços e na garantia da lei e da ordem.
1: A ausência de previsão expressa quanto à destinação de recursos do Fundo Nacional de Segurança Pública para essas operações gera insegurança jurídica e limita a capacidade de resposta do Estado frente às ameaças do alcance nacional. Aqui falamos de soberania.
0: O relator, senador Rogério Carvalho, do PT de Sergipe, no entanto, recomenda a rejeição da emenda.
2: As Forças Armadas têm o seu próprio regramento de financiamento, que é um outro debate que precisa ser feito num outro lugar. E se ele for convocado, deverá ter reforço orçamentário naquilo que é o lugar do financiamento da segurança pública.
0: A PEC assegura para o desenho das ações de segurança pública receitas vinculadas ao Fundo Nacional de Segurança Pública e ao Fundo Penitenciário Nacional, vedados os contingenciamentos.
3: E militares aposentados que recebem até o teto do regime geral podem ficar isentos da contribuição previdenciária.
4: É o que determina um projeto de lei que está pronto para ser votado na Comissão de Assuntos Econômicos. Raíssa Abreu conta mais.
5: Está pronto para votação na Comissão de Assuntos Econômicos o relatório do senador Efraim Filho, do PL da Paraíba, a um projeto de lei que alivia a cobrança previdenciária de militares aposentados e seus pensionistas. Apresentada pelo deputado Cabo Gilberto Silva, também do PL da Paraíba, a proposta determina que a contribuição só vai incidir sobre a parte da remuneração que ultrapassar o teto do regime geral da Previdência. O senador Efraim Filho é favorável ao projeto. Ele destacou que a mudança vai corrigir uma distorção histórica que vem corroendo as remunerações dos militares inativos. O senador explicou que os militares são a única categoria do serviço público que paga contribuição previdenciária sobre o total dos vencimentos, o que prejudica quem ganha menos. Depois de passar pela Comissão de Assuntos Econômicos, a proposta vai ser analisada pela Comissão de Assuntos Sociais.
3: Empresas poderão ajudar os funcionários a comprar medicamentos em troca de descontos no imposto de renda.
4: O projeto que cria o Programa de Medicamentos do Trabalhador está pronto para votação na Comissão de Assuntos Econômicos. Repórter Marcela Cunha.
6: O projeto permite que empresas ajudem a pagar os medicamentos de seus funcionários e dependentes. A proposta do senador Everton, do PDT do Maranhão, cria o Programa de Medicamentos do Trabalhador, que funcionaria de forma semelhante ao Vale Alimentação. As empresas que aderirem ao programa poderão dividir com os empregados os custos dos remédios e receber incentivos fiscais. O Everton afirma que a iniciativa poderá aliviar o orçamento das famílias.
7: A empresa que aderir ao programa tem desconto no imposto de renda. Isso vai ajudar muito as pessoas que precisam comprar medicamentos que não estão na farmácia popular.
6: O relator na Comissão de Assuntos Econômicos, senador Nelsinho Trade, do PSD de Mato Grosso do Sul, apresentou parecer favorável ao projeto, mas sugeriu mudanças. Entre elas, um limite de R$ 90 mensais por funcionário para o cálculo do incentivo fiscal concedido às empresas. Se aprovado na Comissão de Assuntos Econômicos, o projeto seguirá para a Comissão de Assuntos Sociais, onde poderá receber a decisão final do Senado.
3: O Senado também pode votar uma proposta que estimula o uso de aquecedores solares de água em residências. O texto está sob análise da Comissão de Meio Ambiente.
4: Uma das ideias é tornar o equipamento obrigatório em obras do programa Minha Casa, Minha Vida. Repórter César Mendes.
8: O projeto cria o Programa Nacional de Incentivo ao Uso de Aquecedores Solares de Água, PRONASOL, prevendo que o governo federal defina localidades em que será obrigatória a instalação desses equipamentos pelo programa Minha Casa, Minha Vida. O saque do FGTS, uma única vez, para a compra de aquecedores solares destinados à residência própria, também está previsto. O autor, senador astronauta Marcos Pontes, do PL de São Paulo, disse que a adoção das medidas propostas vai contribuir para a economia de energia elétrica e para a redução dos impactos ambientais.
9: Num país como o nosso, localizado com bastante insolação, sem dúvida nenhuma isso aí vai ser um ganho grande também para a construção civil na utilização desses sistemas.
8: Após a análise da Comissão de Meio Ambiente, o projeto seguirá para a Comissão de Infraestrutura.
3: A senadora Damaris Alves, do Republicanos do Distrito Federal, defendeu a investigação de condutas de ministros do Supremo Tribunal Federal pelo Senado. Ela rejeitou a possibilidade de acordos para evitar tensões entre as instituições e citou suspeitas de corrupção, decisões judiciais e medidas de censura.
4: Para Damaris, as condutas dos ministros devem ser apuradas na próxima legislatura.
10: Não serei fiadora de impunidade e vou trabalhar incansavelmente para que a lei valha para todos. Ninguém vem com essa história de diálogo pela governabilidade, de diálogo para não ter tensão entre esta casa e a outra. E o recado é claro, não tem acordo.
3: Já o senador veneziano Vital do Rego, do MDB da Paraíba, destacou as manifestações populares ocorridas em diversos estados do país nos últimos dias. Estudantes e movimentos sociais participaram da mobilização em defesa de pautas como educação e garantia de direitos sociais.
4: Durante os atos, os participantes também pediram o fim da chamada escala 6x1, a proposta que reduz a jornada de trabalho para 40 horas semanais, sem redução salarial, está em discussão no plenário do Senado Federal e pode ser votada em primeiro turno ainda nesta semana. Veneziano Vital do Rego defendeu que a população continue mobilizada.
11: Quero enaltecer a presença às ruas dos milhões de brasileiros que ganharam a Avenida Paulista, que ganharam Copacabana, que estiveram em Pernambuco, em João Pessoa, no Rio Grande do Sul, em Campina Grande, em Santa Catarina, em todas as partes.
3: E senadores concluíram nesta terça-feira a quarta sessão de debates sobre a PEC, que acaba com a escala 6x1. A proposta reduz a jornada para 40 horas semanais, com duas folgas e sem redução salarial. Defensor da mudança, o senador Paulo Paim, do PT do Rio Grande do Sul, afirmou que a medida é uma questão de direitos humanos, por garantir mais tempo para o descanso e o convívio familiar.
4: A última sessão de debates está prevista para esta quarta-feira. Em seguida, o plenário poderá votar a PEC em primeiro turno. A liderança do governo já recolhe assinaturas para pedir agilidade na votação em segundo turno. Paim defendeu a aprovação unânime da proposta, que classificou como a conquista de dignidade para os trabalhadores.
12: Asseguramos que o direito ao tempo não seja uma pauta meramente econômica. É uma causa civilizatória, é uma causa de direitos humanos.
4: Com edição de Paulo Groba e trabalhos técnicos de Eliseu Caires, o Jornal do Senado fica por aqui. Acompanhe agora as notícias da Câmara dos Deputados. Boa noite.
3: Boa noite e até amanhã.
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14: Parlamentares analisam medidas de apoio às pessoas com deficiência.
15: Um dos projetos implanta delegacias para atendimento especializado.
16: Outra proposta cria qualificação de pessoas com deficiência na cultura.
15: Boa noite. A Câmara aprovou medidas de apoio para a qualificação profissional de pessoas com deficiência no setor cultural. A repórter Paula Bittar acompanhou a votação.
17: A Comissão de Constituição e Justiça da Câmara aprovou um projeto que prevê recursos para a formação e qualificação profissional de pessoas com deficiência no setor cultural. A proposta inclui dispositivo na lei que criou a Política Nacional Aldir Blanc de Fomento à Cultura para prever que entre as ações e projetos culturais que recebem apoio e fomento da União, estados e municípios estejam ações e iniciativas culturais que promovam a formação e a qualificação das pessoas com deficiência para atuação no mercado cultural. O relator, deputado defensor Estélio Denner, do União de Roraima, recomendou a aprovação por entender que o projeto se harmoniza com os inúmeros dispositivos constitucionais que concedem especial proteção às pessoas com deficiência. O projeto, que prevê recursos para a formação e qualificação profissional de pessoas com deficiência no setor cultural, segue agora para a análise do Senado. Da Rádio Câmara de Brasília, Paula Bittar.
13: Direitos Humanos.
18: Jandira Fegali, do PCdoB do Rio de Janeiro, defende a política de direitos sociais do país. Ela faz um alerta sobre os riscos para o bem-estar da população que podem ser causados por mudanças constitucionais sem fundamento na realidade.
15: Jandira Fegali considera que a proteção das conquistas sociais dos brasileiros deve estar no centro do debate nacional. A parlamentar cita o SUS e a educação pública entre as políticas que precisam ser fortalecidas, independentemente de quem estiver no poder.
13: Segurança Pública.
18: Avança na Câmara a proposta que cria as delegacias especializadas no atendimento às pessoas com deficiência. A repórter Silvia Munhato explica.
19: A Comissão de Defesa dos Direitos das Pessoas com Deficiência da Câmara dos Deputados aprovou o projeto que cria nos estados e no Distrito Federal as delegacias especializadas no atendimento às pessoas com deficiência. Pela proposta, o Poder Executivo deverá regulamentar a instalação gradual das delegacias, de acordo com a demanda de cada região. Por recomendação da relatora na comissão, a deputada doutora Alessandra Haber, do Podemos do Pará, foi aprovada a versão da Comissão de Segurança Pública para o projeto do deputado Juninho do Pneu, do PSDB do Rio de Janeiro. A principal mudança em relação ao texto original foi a previsão de financiamento pelo Fundo Nacional de Segurança Pública. Segundo a relatora, essa alteração dá à proposta maior viabilidade administrativa e financeira. De acordo com o texto aprovado, as delegacias deverão contar com equipes multiprofissionais formadas por delegados, investigadores, escrivães, psicólogos, assistentes sociais, intérpretes da língua brasileira de sinais e profissionais de apoio. A proposta que cria as delegacias especializadas no atendimento às pessoas com deficiência será analisada agora pela Comissão de Constituição e Justiça. Da Rádio Câmara de Brasília, Silvia Munhato.
13: Ciência e tecnologia.
15: Uma comissão da Câmara aprovou regras para reforçar investigações de crimes cometidos pela internet. Saiba mais com a repórter Maria Neves.
20: A Comissão de Segurança Pública da Câmara aprovou o projeto do deputado Domingos Neto, do PSD do Ceará, que institui medidas voltadas a inibir crimes na internet e aumentar a pena para quem comete esse tipo de delito. Além de criar um tipo penal para organização criminosa digital, a proposta determina que a Justiça suspenda ou bloqueie perfis e contas usados para praticar crimes de forma continuada. Atualmente, a lei prevê a retirada de conteúdos específicos por meio de ordem judicial, mas não trata do bloqueio de contas, perfis ou canais na rede de computadores. A medida define organização criminosa digital como grupo de três ou mais pessoas que use a tecnologia para cometer crimes com pena máxima superior a 4 anos ou que atue em mais de um país. Pelo texto aprovado, apresentado pelo relator, deputado Capitão Alberto Neto, do PL do Amazonas, a pena para quem integrar, organizar, chefiar ou financiar organização criminosa digital será de 4 a 8 anos de reclusão, além da punição correspondente ao crime praticado. As penas serão aumentadas de 1/3 a 2/3 quando os criminosos utilizarem ferramentas avançadas para dificultar a identificação dos autores. O mesmo acréscimo é previsto para ataques a instituições financeiras, serviços públicos essenciais ou infraestrutura crítica, como os sistemas utilizados pelo mercado financeiro. Ainda de acordo com a proposta, empresas de tecnologia, provedores de internet e instituições financeiras serão obrigadas a colaborar com as autoridades na identificação de suspeitos de cometer crimes virtuais. Outro ponto permite ao Banco Central determinar o bloqueio temporário de contas, valores ou transações financeiras sempre que houver indícios de lavagem de dinheiro, fraudes financeiras ou outros crimes com risco imediato de dissipação dos recursos. O projeto que prevê medidas para coibir crimes virtuais ainda será analisado pela Comissão de Constituição e Justiça e terá de ser votado pelo plenário. Se aprovado, poderá seguir para análise do Senado. Da Rádio Câmara de Brasília, Maria Neves.
13: Economia.
1: Mauro Benevides Filho, do União do Ceará, questiona a proposta de orçamento da União para 2027, estimada em 7,5 trilhões de reais, e alerta para o impacto dos juros da dívida pública, que, segundo ele, devem alcançar 1 trilhão e 300 bilhões de reais no ano.
15: O legislador também contesta os valores divulgados sobre as despesas previdenciárias. Mauro Benevides Filho teme que o governo federal descumpra a regra constitucional que determina o limite de tomada de empréstimos, sob o risco de tornar insustentáveis as contas públicas.
1: Luiz Lima, do Novo do Rio de Janeiro, critica a política econômica vigente no país. Ele classifica como preocupante a perda do poder de compra da população e aponta o preço dos alimentos e os baixos salários como sinais das dificuldades enfrentadas pelos brasileiros.
15: Luiz Lima também avalia que o aumento do número de beneficiários de programas sociais reflete a falta de oportunidade de trabalho. Para o parlamentar, é preciso priorizar a geração de empregos, reduzindo a dependência da população em relação aos incentivos assistenciais.
1: Bongás, do PT do Rio Grande do Sul, defende as medidas do governo federal para ajudar os micro e pequenos empreendedores com ampliação do limite de faturamento, renegociação de dívidas bancárias e acesso a mais recursos.
15: De acordo com Bongás, apoiar pequenos negócios amplia investimentos e favorece o crescimento econômico, beneficiando trabalhadores e parcelas mais amplas da população, em conformidade com as políticas públicas de promoção de oportunidades para os brasileiros.
1: Ricardo Maia, do MDB da Bahia, ressalta a necessidade de manter as políticas sociais e econômicas em vigor, priorizando os problemas concretos da população, como o fim da fome, do endividamento e o acesso à saúde, à educação e ao mercado de trabalho.
15: Ricardo Maia também critica o discurso de ódio e a polarização, lamentando que a política tenha sido transformada em disputa entre torcidas, alheia às condições reais de vida da maioria dos brasileiros e à luta por um futuro promissor.
13: Saúde.
1: A Câmara está debatendo a alternância entre medicamentos biológicos e biosimilares. Saiba mais sobre os usos dessas substâncias com a repórter Agui Pontes.
21: A Comissão de Saúde da Câmara dos Deputados aprovou uma proposta que permite a troca entre medicamentos biológicos e biosimilares. Para que a troca seja possível, é necessário haver critérios técnicos observados, acompanhamento clínico e de efeitos colaterais. A principal diferença entre esses medicamentos é a origem. Os biológicos são naturais e os biosimilares são sintéticos. A deputada Silvia Cristina, do PP de Rondônia, relatora da Comissão de Saúde, explica como se deu as discussões sobre o projeto.
22: Antes nós tínhamos um entrave, né, porque os biosimilares eram de complexo ativo, mas passado com o tempo, viu-se que podia ser feita essa dispensação, porque já não teria mais problema, especialmente com parte da vigilância sanitária. Então nós fizemos um relatório pela aprovação, então essa dispensação ela é possível para garantir, é claro, um desenvolvimento melhor com relação à saúde.
21: Os medicamentos biológicos são produzidos a partir de células ou organismos vivos. Por virem dessa fonte, as moléculas geradas são grandes e complexas, como um anticorpo, por exemplo. Por causa dessas características, os medicamentos biológicos tendem a se degradar mais facilmente, com mudanças pequenas, como a de temperatura, e não permitem cópias idênticas. Por outro lado, os biosimilares são medicamentos desenvolvidos de forma artificial para apresentar semelhança com um medicamento biológico original, trazendo o mesmo efeito e obedecendo a normas técnicas específicas. Quando surgiram, trouxeram junto muitas dúvidas sobre sua segurança e principalmente sobre a segurança em fazer a alternância entre os medicamentos biológicos e biosimilares. A relatora Silvia Cristina explica que hoje em dia essa inquietação foi superada, dado o acúmulo de estudos, não só por parte da Agência Nacional de Vigilância Sanitária, a Anvisa, mas de órgãos como a Organização Mundial da Saúde e a Agência Europeia de Medicamentos. Ela defende que a proposta procura estabelecer na legislação os tipos de medicamentos e prever a segurança da alternância entre os dois tipos, desde que tenha acompanhamento técnico. A proposta que permite a troca entre medicamentos biológicos e biosimilares espera análise na Comissão de Finanças e Tributação. Da Rádio Câmara, de Brasília, Agui Pontes.
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2: Trabalho.
15: E Dilvan Alencar, do PSB do Ceará, defende o fim da escala de trabalho 6x1, com a adoção de 2 dias de descanso por semana. O congressista critica parlamentares que, segundo ele, mudaram de posição sobre o tema durante o período eleitoral.
5: E Dilvan Alencar questiona a proposta de negociação direta entre patrões e empregados para definir a jornada de trabalho. O parlamentar considera que a mudança na legislação deve priorizar os direitos dos trabalhadores, independentemente das disputas políticas.
15: Benedita da Silva, do PT do Rio de Janeiro, defende a aprovação do fim da escala de trabalho 6x1, destacando a mobilização nacional em favor de 2 dias de descanso por semana. A deputada avalia que a pressão popular tem levado parlamentares contrários à mudança a rever suas posições.
5: Benedita da Silva considera que a participação dos movimentos sociais é fundamental para ampliar os direitos dos trabalhadores. A parlamentar ressalta a atuação de estudantes e representantes da classe trabalhadora na mobilização pela redução da jornada.
15: Reginaldo Lopes, do PT de Minas Gerais, é favorável ao fim da escala 6x1 e defende as garantias legais para assegurar tempo livre além do expediente. O deputado alega que a mudança pode melhorar a qualidade de vida e a saúde mental dos trabalhadores.
5: Em contrapartida, Reginaldo Lopes rechaça a jornada intermitente de trabalho e as negociações individuais, alegando que trabalhadores e patrões têm poderes desiguais de barganha. Ele conclama os eleitores a acompanhar as votações que ocorrerão no Senado sobre o fim da escala 6x1.
15: Alencar Santana, do PT de São Paulo, defende o fim da escala 6x1, atribuindo o avanço da proposta à mobilização popular e ao apoio do governo federal. Ele lembra ainda o governo anterior e alguns senadores que eram contrários à matéria, alegando prejuízos a empresas e à economia.
5: Na avaliação de Alencar Santana, a aprovação da PEC que acaba com a escala 6x1 vai representar uma conquista dos trabalhadores, especialmente da juventude e das pessoas que dependem do próprio trabalho para garantir o sustento.
2: Votação.
15: A Câmara aprovou um aumento do limite anual para a admissão de bombeiros militares no Distrito Federal. A repórter Paula Bittar acompanhou a votação.
17: A Comissão de Constituição e Justiça da Câmara aprovou uma proposta que aumenta o limite anual para o ingresso de efetivo no Corpo de Bombeiros Militares do Distrito Federal. Segundo o texto, em vez das atuais 377 nomeações por ano, a corporação poderá admitir anualmente até 714 novos integrantes, dos quais 94 oficiais e 620 praças. Segundo a autora do projeto, deputada Érica Cocai, do PT do Distrito Federal, os atuais limites de ingresso não são capazes de fazer frente às demandas da população nos próximos anos.
7: Nós precisamos de mais profissionais no Corpo de Bombeiros aqui do Distrito Federal. São profissionais que não apenas protegem o patrimônio, mas são profissionais que protegem a vida ou as vidas da população. Todas as vezes que nós temos algum tipo de situação emergencial, nós lembramos dos bombeiros e nós chamamos os bombeiros. Então são profissionais que são fundamentais para a nossa cidade.
17: A proposta que aumenta o limite anual para o ingresso de efetivo no Corpo de Bombeiros Militares do DF já pode seguir para o Senado, a menos que haja recurso para votação antes pelo plenário da Câmara. Da Rádio Câmara de Brasília, Paula Bittar.
2: Eleições.
5: Reeleito com mais de 52 mil votos, Bebeto, do PP do Rio de Janeiro, agradece o apoio dos eleitores de mais de 88 municípios do estado e atribui a vitória à fé em Deus. Ao dizer que apresentou mais de 32 projetos, ele reforça estar entre os 10 deputados fluminenses mais atuantes.
15: O congressista destaca sua atuação na defesa de obras de mobilidade urbana na Baixada Fluminense, com a duplicação da rodovia Presidente Dutra e a revitalização da ferrovia em São João de Meriti. Bebeto promete seguir atuando em benefício do Estado.
6: Charles Fernandes, do PSD da Bahia, agradece os quase 90 mil votos recebidos que o conduziram para o seu terceiro mandato na Câmara e reafirma seu compromisso em defender a agricultura familiar, o agronegócio e os municípios baianos na próxima legislatura.
15: Ele destaca investimentos na área de saúde do Estado, incluindo mais de 20 hospitais e 27 policlínicas. Charles Fernandes defende ainda a soberania nacional, a autonomia dos povos e as relações internacionais baseadas na cooperação e nas relações harmoniosas entre nações.
6: O Tony de Paula, do PSD do Rio de Janeiro, critica posicionamentos do Tribunal Superior Eleitoral, alegando haver diferença de tratamento aos candidatos à presidência da República no que diz respeito à retirada de publicações nas redes sociais.
15: O Tony de Paula pede que os ministros não protejam candidatos supostamente ligados às milícias, ao citar contratações de familiares de milicianos em gabinetes parlamentares, influências em hospitais federais e repasses de emendas a entidades ligadas a esses grupos.
6: Paulo Soares, do Podemos de São Paulo, faz um balanço dos seus 4 meses de mandato e destaca a apresentação de 31 propostas e a atuação em 7 relatorias. Entre os resultados, ele cita um projeto já transformado em lei voltado à prevenção da saúde da mulher.
15: Paulo Soares também agradece os votos recebidos e afirma que vai continuar acompanhando as demandas do interior paulista, mesmo sem mandato. Ele defende uma atuação política focada em áreas como saúde e educação, com menos disputas ideológicas e mais atenção aos problemas da população.
6: Luiz Couto, do PT da Paraíba, agradece os mais de 60 mil votos recebidos, embora não tenham sido suficientes para garantir sua reeleição. Com 5 mandatos como deputado federal e 2 como estadual, ele afirma que sua trajetória foi dedicada à justiça social e à defesa dos direitos humanos.
15: Luiz Couto também reafirma o compromisso de continuar servindo ao povo paraibano, mesmo fora do Congresso. Para ele, o fim do mandato não encerra sua atuação em defesa da população, guiada, segundo ele, pela fé, pela honestidade e pelo compromisso com o próximo.
6: Geraldo Rezende, do União de Mato Grosso do Sul, diz que respeita o resultado das urnas e que vai seguir trabalhando até o último dia do seu mandato. No balanço de sua trajetória, ele destaca participação na criação da Universidade Federal da Grande Dourados.
15: Geraldo Rezende menciona ainda sua contribuição para a construção do Hospital Regional de Dourados e a implementação do primeiro SAMU indígena do país. O deputado também cita a construção de creches em aldeias e a defesa da regionalização dos serviços públicos.
6: Ismael, do PL de Santa Catarina, agradece os mais de 70 mil votos que recebeu, mas lamenta não ter alcançado a reeleição. Após 4 anos na Câmara e 37 anos de vida pública, o parlamentar faz um balanço da sua trajetória política e enaltece a experiência adquirida no Congresso.
15: Além disso, Ismael cita participação em comissões e frentes parlamentares, entre elas a de amparo às comunidades terapêuticas. O deputado conclui que pretende seguir em frente, agradecendo à família, aos amigos e aos eleitores pelo apoio.
6: Termina agora o Jornal Câmara dos Deputados, produzido pela Rádio Câmara, com trabalhos técnicos de Rafael Santos e apresentação de Márcio Aquiles Sardi e José Carlos Andrade. Uma ótima noite para você.
15: A Voz do Brasil volta amanhã. Boa noite.
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1: Uma ótima noite para você sintonizado Educativa FM 101,9, conectada com Campinas. Começamos mais uma edição do programa Love Songs, as melhores músicas, o mais puro romantismo para você recordar e também se emocionar. Na sua companhia, Deco Lopes. Abrimos o programa de hoje com a diva Whitney Houston. Vamos ouvir Run to You. Boa noite.

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SOS Band, Tell Me If You Still Care.

0: fechando esta primeira hora da programação do Love Songs com Bryan Adams, Please Forgive Me. Ouvimos antes New Kids on the Block com Please Don't Go Girl. Daqui a pouco voltamos com mais músicas para você.
1: E aí,